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1: Pela primeira vez, um código digital tomava uma decisão contra um cérebro humano. Foi a primeira vez que um humano conseguiu jogar contra uma máquina e perder. Em 1958, no Laboratório Nacional Brookhaven, William Higginbotham só queria que as pessoas não morressem de tédio nas visitas ao laboratório.
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5: Tiago Teutónio Pereira é o novo presidente da Federação Distrital de Porto Alegre do PS, sucedendo no cargo a Luís Moreira Testa, o presidente eleito que liderou a única lista que se apresentou a sufrágio, obteve 434 votos num universo de 965 eleitores, tendo-se registado 19 votos em branco e 3 nulos. Em declarações aos jornalistas, sexta-feira à noite, na sede do PS em Porto Alegre, Teutónio Pereira destacou a afluência dos militantes, o que considera sinónimo de coesão, consenso, reforço da unidade do partido no distrito e ambição em relação ao território.
6: A surpresa foi de facto a afluência que os militantes do Partido Socialista acabaram por dar nesta noite. E em primeiro lugar, as primeiras palavras são de facto para quem participou neste processo eleitoral. Todos os militantes colaboraram na realização das mesas de voto, mas também todos os candidatos, porque nós hoje temos precisamente a eleição do Presidente da Federação, mas também dos 15 Presidentes de Conselhia e também dos delegados ao Congresso. Para além disso, nós tivemos também a eleição para as estruturas das mulheres socialistas e por isso gostava muito de cumprimentar Margarida Corinha, que acabou de ser eleita, como aumentamos também bastante a participação nas estruturas conselhias das mulheres socialistas. E por isso, hoje celebramos aquilo que é a grandeza do Partido Socialista no distrito, do legado que nos trouxe também até aqui, mas da projeção de futuro que nós queremos dar. E por isso, um agradecimento a todos aqueles que de alguma forma contribuíram para o ponto em que estamos neste momento, para a eleição que tivemos, mas também para a ambição que todos colocam no futuro. E é precisamente isso que hoje também acabamos por celebrar. Votaram mais de 450 pessoas, 450 militantes do Partido Socialista. Isso significa, em primeiro lugar, um grande projeto de coesão, de consenso, de reforço da unidade do Partido Socialista no distrito, mas demonstra também que as pessoas procuram que haja uma ambição em relação ao território.
5: Tiago Teutónio Pereira é o novo presidente da Federação Distrital do PS de Porto Alegre. O homem suspeito de tentativa de homicídio no estacionamento de um hipermercado em Porto Alegre fica em prisão preventiva a aguardar o desenrolar do processo. O suspeito de 40 anos foi conduzido ao estabelecimento prisional de Elvas após o Tribunal de Porto Alegre ter decretado a medida de coação. Segundo a Polícia Judiciária, o homem foi detido quinta-feira em Castelo Branco. A PJ explica que o crime ocorreu no dia 20 de abril num parque de estacionamento de um hipermercado em Porto Alegre, na sequência de anteriores conflitos entre duas famílias, uma delas do suspeito que, pensando ter encontrado um elemento da família oponente, disparou 5 tiros na direção da vítima, um homem de 33 anos, provocando-lhe vários ferimentos. A delegação de Porto Alegre, da Ordem dos Advogados, presidida por Margarida Corinha, manifestou-se preocupada com a falta de condições físicas e humanas nos tribunais da comarca de Porto Alegre. A responsável, que falava sexta-feira no Centro de Congressos da Câmara de Porto Alegre, à margem das comemorações do centenário daquela ordem, lamentou ainda a falta de advogados numa região onde a delegação é composta por cerca de uma centena de advogados.
7: Nós, advogados, somos uns dos agentes da justiça e, portanto, todas as falhas a nível estrutural também nos preocupam, quer em termos de estruturas físicas, como são os tribunais, quer em termos

0: termos de estruturas humanas, como são os funcionários, os juízes. No meu modesto entendimento, eu julgo que existe uma como é que é dizer, em termos o mapa de pessoal não está adaptado à realidade da nossa comarca e seriam precisos mais pessoas a trabalhar na justiça para que a justiça fizesse o seu papel, não é? E portanto, é isso.
1: Bem, portanto, além da falta de pessoal, a questão das estruturas dos edifícios também nos preocupa. Por vezes não há condições para trabalhar.
0: Claro que nos preocupa. É assim, nós portugueses e nomeadamente portalegrenses temos sempre o hábito de nos adaptarmos e vamos nos adaptando e vamos fazendo julgamentos em edifícios que estão encerrados porque são maiores e vamos fazendo trabalho em soluções sem janelas e vamos desempenhando o nosso papel, mas no fundo, obviamente que todos gostaríamos de ter soluções físicas mais dignas e que dignificassem não só o exercício da nossa profissão, mas em termos globais no que diz respeito à justiça, não é?
2: Faltam advogados na região?
0: Faltam advogados na região.
2: Não preciso mais.
0: Eu julgo, é assim, isto é como uma pescada de rabo na boca, não é? Se faltam pessoas, faltam necessidades, faltam advogados, faltam juízes, faltam procuradores, faltam funcionários judiciais, portanto é uma generalidade, não é? É uma constatação. Faltam médicos, faltam enfermeiros, faltam professores, faltam...
1: Vocês não passam imunes a essa situação?
0: Claro que não, é geral.
3: Presente na cerimónia que contou com a apresentação de trabalhos sobre os advogados e a Constituição, através de alunos das escolas do primeiro ciclo dos Fortios, Praceta e Corredora, o bastonário da Ordem dos Advogados, João Massano, lamentou a degradação dos edifícios dos tribunais, sublinhando que a justiça é o parente pobre dos direitos fundamentais.
4: Preocupa muito, principalmente porque nós temos a perfeita consciência de que a justiça tem sido o parente pobre dos direitos fundamentais. Nós temos a saúde, a educação, que são importantes, mas a justiça também é e nunca foi tratada com a importância que merecia. Portanto, o que é que nós assistimos? Nós assistimos praticamente há mais de 20 anos sem investimento nos tribunais, sem investimento nas pessoas que trabalham nos tribunais e agora queremos resultados. Isso não há possibilidade. Se não houver investimento, não há resultados. Se tivesse havido investimento e as coisas estivessem como estão hoje, era algo que ninguém conseguia explicar. Agora, sem investimento, e nós sabemos, os tribunais não têm investimento há muitos anos, este governo, é verdade, tem feito um esforço para investir, mas está a recuperar um atraso de muitos anos, por isso. Os problemas existem, infelizmente, mas acho que a justiça tem que olhar de forma diferente para as dificuldades que tem e tem que se aproximar também das pessoas. Não são só os advogados que têm que se aproximar das pessoas, é toda a justiça que tem que comunicar melhor.
3: A sessão contou também com a presença do juiz-presidente do Tribunal Constitucional, José João Abrantes, que destacou o papel da Constituição e a importância das crianças aprenderem sobre cidadania.
5: E foi uma iniciativa pela qual saúdo as escolas e a Ordem dos Advogados, porque de facto estar a ouvir estas crianças a falar sobre a Constituição, tudo o que já aprenderam dentro de uma perspectiva mais ampla, que é uma educação para a cidadania, é de facto importantíssimo, porque é importante que todos os portugueses, todos os cidadãos, todos os democratas conheçam a Constituição, e isso começa-se a ler desde logo em pequeninos. Porque de facto é a Constituição que tem lá os nossos direitos e deveres fundamentais, como eles muito bem acentuaram, é a lei das leis e ela tem que ser cumprida. O problema que hoje em dia se aponta sobre o relacionados com a Constituição não é um problema. Os problemas derivam do não cumprimento da Constituição.
3: A celebração do centenário da Ordem dos Advogados, que decorreu no Centro de Congressos da Câmara de Porto Alegre. A Câmara de Monforte vai alargar a oferta formativa no Conselho até ao 12º ano, com o objetivo de fixar os jovens e responder às carências na prestação de cuidados de saúde. Em declarações à Rádio Porto Alegre, o Presidente da Câmara de Monforte, Miguel Rasquinho, explicou que os jovens que pretendam concluir o 12º ano no Conselho já o podem fazer com o novo curso de aprendizagem de Técnica Auxiliar de Saúde nível 4, equivalência ao 12º ano, ministrado pelo IFP de Porto Alegre, em parceria com o município.

0: O autarca destacou ainda as vantagens desta oferta educativa, com um forte potencial de empregabilidade, uma vez que o setor da prestação de cuidados de saúde debate-se atualmente com falta de técnicos qualificados.
1: De facto, isto é o concretizar também de uma promessa eleitoral, e as promessas eleitorais são para se cumprirem. Uma promessa eleitoral que na altura até deu alguma polémica, porque aquilo que nós dissemos é que queríamos aumentar a oferta formativa aqui em Monforte, nomeadamente com um curso até ao 12º ano. E foi isso que conseguimos neste contacto, neste protocolo que estamos a fazer com o IFP. Vamos fazer a oferta formativa de um curso de auxiliares de saúde, técnicos auxiliares de saúde, que dará naturalmente formação e uma qualificação académica até ao 12º ano, permitindo depois aos jovens que o venham a fazer desenvolverem a sua atividade nesta área ou então prosseguirem os seus estudos no ensino superior, como qualquer outro curso normal, como é óbvio. Aliás, deixe-me dizer que nós escolhemos precisamente este curso porque foi uma manifestação das próprias IPSS do Conselho. Nas reuniões que temos mantido com todas as IPSS do Conselho de Monforte, todos eles nos têm dito que a grande falta que têm é de mão de obra qualificada na área da prestação de cuidados de saúde, na área do acompanhamento dos idosos. E, portanto, daí a opção por este curso. Claro que sim, que teríamos outras opções, e claro que sim, que se no futuro vier a correr bem, poderemos abrir outras opções, mas esta é mesmo aquela que é mais sentida pelas instituições do Conselho, e, portanto, daí este nosso investimento.
0: Já estão abertas as inscrições no IFP de Porto Alegre. Poderão frequentar este curso jovens até aos 29 anos, com o 9º ano de escolaridade. A 21ª edição da Feira Medieval de Belver, inaugurada sexta-feira ao final da tarde, leva centenas de pessoas àquela vila do Conselho de Gavião, turistas e mercadores que contribuem para a dinamização da economia local. Em declarações à Rádio Porto Alegre, Paulo Ventura, presidente da Junta de Freguesia de Belver, disse que o certame é um momento alto para habitantes, associações e coletividades.
2: É um momento alto da freguesia, sem dúvida. Atrai pessoas do mercado, toda a parte do país e até do estrangeiro, e é de facto um momento alto aqui para a comunidade, e a comunidade fica sempre satisfeita de ver alegria e folia na vila.
3: São 3 dias de festa com muitas centenas, se não milhares mesmo, de visitantes.
2: Sim, muitas. Há alturas que a gente não consegue quantificar o número de pessoas, mas sim, supera as centenas e entrar pelos milhares. Também privilegiamos a economia local, as associações que trabalham cá neste território todo o ano e que devem ser valorizadas nestes eventos. E ajuda muito a economia local, e isso é de valorizar o esforço que a Câmara Municipal tem feito ao longo destes anos para que este evento tenha sempre a dignidade e o sucesso que tem alcançado ao longo destes anos.
0: Na edição de 2026, o espaço volta a estar esgotado, com 40 expositores e tabernas com petiscos regionais do Conselho e de várias zonas do país, presentes na zona dedicada à gastronomia. Estela Pombo, diretora técnica do Centro Social Belverense, e Paulo Pratas, da Banda Juvenil do município de Gavião, atestam que a participação na feira é importante para a angariação de fundos.
4: Claro que sim, pelo convívio, pela aqui a boa disposição, não é? E é sempre importante participar, e pela receita, não é? Que estas instituições passam por grandes dificuldades económicas, e portanto é mais uma ajuda.
3: Pode ser um balão de oxigênio.
4: Exatamente.
3: Não tem mãos a medir o que é que trouxeram aqui para vender.
4: Olha, então, hoje temos sopa, portanto a sopa do dia, vamos ter várias sopas diferentes ao longo dos dias, temos também bifanas, temos pão caseiro, temos as afamadas filhoses, tudo coisas que nós fazemos.
5: Nós já participamos há 5 anos, trazemos sempre o leitão, Santos de Leitão, que é uma referência, bifanas, e nós sempre criamos aqui alguns fundos, porque a banda também não vive, o dinheiro cai do céu, e então a direção tem que fazer algum esforço para adquirir mais fundos para proporcionar coisas diferentes aos nossos músicos.
3: Atualmente, quantos elementos é que tem a banda?
5: A banda neste momento tem 60 elementos. Nem toda a gente consegue ter este número de músicos que nós temos.
0: O evento que encerra este domingo conta, como é habitual, com vários espetáculos de dança, música, malabarismo e encenações históricas. Nova semana, novas alterações nos preços dos combustíveis, com as previsões do setor a apontarem para uma descida de 12 cêntimos no preço do gasóleo e 6 cêntimos na gasolina.

0: gasolina. Caso se confirmem as previsões de 22 a 28 de junho, o preço médio do gasóleo simples vai descer para 1,735 € por litro, enquanto o preço médio da gasolina simples 95 deverá descer para 1,858 € por litro.
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4: Tiago Teutónio Pereira é o novo presidente da Federação Distrital de Porto Alegre do PS.

0: Sucedendo no cargo a Luís Moreira Testa, o presidente eleito que liderou a única lista que se apresentou a sufrágio, obteve 434 votos no universo de 965 eleitores, tendo-se registado 19 votos em branco e 3 nulos. Em declarações aos jornalistas, sexta-feira à noite, na sede do PS em Porto Alegre, Teutónio Pereira destacou a afluência dos militantes, o que considera sinónimo de coesão, consenso, reforço da unidade do partido no distrito e a ambição em relação ao território.
1: A surpresa foi de facto a afluência que os militantes do Partido Socialista acabaram por dar nesta noite. E em primeiro lugar, as primeiras palavras são de facto para quem participou neste processo eleitoral. Todos os militantes colaboraram na realização das mesas de voto, mas também todos os candidatos, porque nós hoje temos precisamente a eleição do Presidente da Federação, mas também dos 15 Presidentes de Conselhia e também dos delegados ao Congresso. Para além disso, nós tivemos também a eleição para as estruturas das mulheres socialistas e por isso gostava muito de cumprimentar Margarida Corinha, que acabou de ser eleita, como aumentamos também bastante a participação nas estruturas conselhias das mulheres socialistas. E por isso, hoje celebramos aquilo que é a grandeza do Partido Socialista no distrito, do legado que nos trouxe também até aqui, mas da projeção de futuro que nós queremos dar. E por isso, um agradecimento a todos aqueles que de alguma forma contribuíram para o ponto em que estamos neste momento, para a eleição que tivemos, mas também para a ambição que todos colocam no futuro. E é precisamente isso que hoje também acabamos por celebrar. Votaram mais de 450 pessoas, 450 militantes do Partido Socialista. Isso significa, em primeiro lugar, um grande projeto de coesão, de consenso, de reforço da unidade do Partido Socialista no distrito, mas demonstra também que as pessoas procuram que haja uma ambição em relação ao território.
0: Tiago Teutónio Pereira é o novo presidente da Federação Distrital do PS de Porto Alegre. O homem suspeito de tentativa de homicídio no estacionamento de um hipermercado em Porto Alegre fica em prisão preventiva a aguardar o desenrolar do processo. O suspeito de 40 anos foi conduzido ao estabelecimento prisional de Elvas após o Tribunal de Porto Alegre ter decretado a medida de coação. Segundo a Polícia Judiciária, o homem foi detido quinta-feira em Castelo Branco. A PJ explica que o crime ocorreu no dia 20 de abril num parque de estacionamento de um hipermercado em Porto Alegre, na sequência de anteriores conflitos entre duas famílias, uma delas do suspeito que, pensando ter encontrado um elemento da família oponente, disparou 5 tiros na direção da vítima, um homem de 33 anos, provocando-lhe vários ferimentos. A delegação de Porto Alegre, da Ordem dos Advogados, presidida por Margarida Corinha, manifestou-se preocupada com a falta de condições físicas e humanas nos tribunais da comarca de Porto Alegre. A responsável, que falava sexta-feira no Centro de Congressos da Câmara de Porto Alegre, à margem das comemorações do centenário daquela ordem, lamentou ainda a falta de advogados numa região onde a delegação é composta por cerca de uma centena de advogados.
2: Nós, advogados, somos uns dos agentes da justiça e, portanto, todas as falhas a nível estrutural também nos preocupam, quer em termos de estruturas físicas, como são os tribunais, quer em termos de estruturas humanas, como são os funcionários, os juízes. No meu modesto entendimento, eu julgo que existe o mapa de pessoal não está adaptado à realidade da nossa comarca e seriam precisos mais pessoas a trabalhar na justiça para que a justiça fizesse o seu papel, não é? E portanto, é isso.
3: Bem, portanto, além da falta de pessoal, a questão das estruturas, dos edifícios também nos preocupa. Por vezes não há condições para trabalhar.
2: Claro que nos preocupa. É assim, nós portugueses e nomeadamente portalegrenses temos sempre o hábito de nos adaptarmos e vamos nos adaptando e vamos fazendo julgamentos em edifícios que estão encerrados porque são maiores e vamos fazendo trabalho em soluções sem janelas e vamos desempenhando o nosso papel, mas no fundo, obviamente que todos gostaríamos de ter soluções físicas mais dignas e que dignificassem não só o exercício da

0: nossa profissão, mas em termos globais, no que diz respeito à justiça, não é?
1: Faltam advogados na região?
0: Não
1: preciso mais.
0: Eu julgo, é assim, isto é como uma pescada de rabo na boca, não é? Se faltam pessoas, faltam necessidades, faltam advogados, faltam juízes, faltam procuradores, faltam funcionários judiciais, portanto é uma generalidade, não é? É uma constatação. Faltam pessoas, faltam médicos, faltam enfermeiros, faltam professores, faltam...
2: Vocês não passam imunes a essa situação?
0: Claro que não, é geral.
3: Presente na cerimónia que contou com a apresentação de trabalhos sobre os advogados e a Constituição, através de alunos das escolas do primeiro ciclo dos Fortios, Praceta e Corredora, o bastonário da Ordem dos Advogados, João Massano, lamentou a degradação dos edifícios dos tribunais, sublinhando que a justiça é o parente pobre dos direitos fundamentais.
4: Preocupa-me muito, principalmente porque nós temos a perfeita consciência de que a justiça tem sido o parente pobre dos direitos fundamentais. Nós temos a saúde, a educação, que são importantes, mas a justiça também é e nunca foi tratada com a importância que merecia. Portanto, o que é que nós assistimos? Nós assistimos praticamente teve mais de 20 anos sem investimento nos tribunais, sem investimento nas pessoas que trabalham nos tribunais e agora queremos resultados. Isso não há possibilidade. Se não houver investimento, não há resultados. Se tivesse havido investimento e as coisas estivessem como estão hoje, era algo que ninguém conseguia explicar. Agora, sem investimento, e nós sabemos, os tribunais não têm investimento há muitos anos, este governo, é verdade, tem feito um esforço para investir, mas está a recuperar um atraso de muitos anos, por isso. Os problemas existem, infelizmente, mas acho que a justiça tem que olhar de forma diferente para as dificuldades que tem e tem que se aproximar também das pessoas. Não são só os advogados que têm que se aproximar das pessoas, é toda a justiça que tem que comunicar melhor.
3: A sessão contou também com a presença do juiz-presidente do Tribunal Constitucional, José João Abrantes, que destacou o papel da Constituição e a importância das crianças aprenderem sobre cidadania.
5: E foi uma iniciativa pela qual saúdo as escolas e a Ordem dos Advogados, porque de facto estar a ouvir estas crianças a falar sobre a Constituição, tudo o que já aprenderam dentro de uma perspectiva mais ampla, que é uma educação para a cidadania, é de facto importantíssimo, porque é importante que todos os portugueses, todos os cidadãos, todos os democratas conheçam a Constituição, e isso começa-se a ler desde logo em pequeninos, porque de facto é a Constituição que tem lá os nossos direitos e deveres fundamentais, como eles muito bem acentuaram, é a lei das leis e ela tem que ser cumprida. O problema que hoje em dia se aponta sobre o relacionados com a Constituição não é um problema, os problemas derivam do não cumprimento da Constituição.
3: A celebração do centenário da Ordem dos Advogados, que decorreu no Centro de Congressos da Câmara de Porto Alegre. A Câmara de Monforte vai alargar a oferta formativa no concelho até ao 12º ano, com o objetivo de fixar os jovens e responder às carências na prestação de cuidados de saúde. Em declarações à Rádio Porto Alegre, o presidente da Câmara de Monforte, Miguel Rasquinho, explicou que os jovens que pretendam concluir o 12º ano no concelho já o podem fazer com o novo curso de aprendizagem de técnica auxiliar de saúde nível 4, equivalência ao 12º ano, ministrado pelo IFP de Porto Alegre, em parceria com o município. O autarca destacou ainda as vantagens desta oferta educativa, com um forte potencial de empregabilidade, uma vez que o setor da prestação de cuidados de saúde debate-se atualmente com falta de técnicos qualificados.
6: De facto, isto é o concretizar também de uma promessa eleitoral, e as promessas eleitorais são para se cumprirem. Uma promessa eleitoral que na altura até deu alguma polémica, porque aquilo que nós dissemos é que queríamos aumentar a oferta formativa aqui em Monforte, nomeadamente com um curso até ao 12º ano. E foi isso que conseguimos neste contacto, neste protocolo que estamos a fazer com o IFP. Vamos fazer a oferta formativa de um curso de auxiliares de saúde, técnicos auxiliares de saúde, que dará naturalmente formação e uma qualificação académica até ao 12º ano, permitindo depois aos jovens que o venham a fazer desenvolverem a sua atividade nesta área ou então prosseguirem os seus estudos no ensino superior como qualquer outro curso normal, como é óbvio. Aliás, deixe-me dizer que nós escolhemos precisamente este curso porque foi uma manifestação das próprias IPSS do Conselho. Nas reuniões que temos mantido com todas as IPSS do Conselho de Monforte, todos eles nos têm dito que a grande falta que têm é de mão de obra qualificada na área da prestação de cuidados de saúde,

0: na área do acompanhamento dos idosos e, portanto, daí a opção por este curso. Claro que sim, que teríamos outras opções e claro que sim, que se no futuro vier a correr bem, poderemos abrir outras opções, mas esta é mesmo aquela que é mais sentida pelas instituições do Conselho e, portanto, daí este nosso investimento.
1: Já estão abertas as inscrições no IFP de Porto Alegre. Poderão frequentar este curso jovens até aos 29 anos com o 9º ano de escolaridade. A 21ª edição da Feira Medieval de Belver, inaugurada sexta-feira ao final da tarde, leva centenas de pessoas àquela vila do Conselho de Gavião, turistas e mercadores que contribuem para a dinamização da economia local. Em declarações à Rádio Porto Alegre, Paulo Ventura, presidente da Junta de Freguesia de Belver, disse que o certame é um momento alto para habitantes, associações e coletividades.
2: É um momento alto da freguesia, sem dúvida. Atrai pessoas, mercadores, toda a parte do país e até do estrangeiro, e é de facto um momento alto aqui para a comunidade, e a comunidade fica sempre satisfeita de ver alegria e folia na vila.
3: São 3 dias de festa com muitas centenas, se não milhares mesmo, de visitantes.
2: Sim, muitas. Não, há alturas que a gente não consegue quantificar o número de pessoas, mas sim, supera as centenas e entrar pelos milhares. Também privilegiamos a economia local, as associações que trabalham cá neste território todo o ano e que devem ser valorizadas nestes eventos. E ajuda muito a economia local, e isso é de valorizar o esforço que a Câmara Municipal tem feito ao longo destes anos para que este evento tenha sempre a dignidade e o sucesso que tem alcançado ao longo destes anos.
1: Na edição de 2026, o espaço volta a estar esgotado, com 40 expositores e tabernas com petiscos regionais do Conselho e de várias zonas do país, presentes na zona dedicada à gastronomia. Estela Pombo, diretora técnica do Centro Social Belverense, e Paulo Pratas, da Banda Juvenil do município de Gavião, atestam que a participação na feira é importante para a angariação de fundos.
4: Claro que sim, pelo convívio, pela aqui a boa disposição, não é? E é sempre importante participar, e pela receita, não é? Que estas instituições passam por grandes dificuldades económicas e, portanto, é mais uma ajuda.
5: Pode ser um balão de oxigênio.
4: Exatamente.
5: Não tem mãos a medir o que é que trouxeram aqui para vender.
4: Olha, então, hoje temos sopa, portanto, a sopa do dia. Vamos ter várias sopas diferentes ao longo dos dias. Temos também bifanas, temos pão caseiro, temos as afamadas filhoses, tudo coisas que nós fazemos.
6: Nós já participamos há 5 anos, trazemos sempre o leitão, Santos de Leitão, que é uma referência, bifanas, e nós sempre criamos aqui alguns fundos, porque a banda também não vive, o dinheiro cai do céu, e então a direção tem que fazer algum esforço para adquirir mais fundos para proporcionar coisas diferentes aos nossos músicos.
5: Atualmente, quantos elementos é que tem a banda?
6: A banda neste momento tem 60 elementos. Nem toda a gente consegue ter este número de músicos que nós temos.
1: O evento que encerra este domingo conta, como é habitual, com vários espetáculos de dança, música, malabarismo e encenações históricas. Nova semana, novas alterações nos preços dos combustíveis, com as previsões do setor a apontarem para uma descida de 12 cêntimos no preço do gasóleo e 6 cêntimos na gasolina. Caso se confirmem as previsões, de 22 a 28 de junho, o preço médio do gasóleo simples vai descer para 1,735 € por litro, enquanto o preço médio da gasolina simples 95 deverá descer para 1,858 € por litro.
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1: Hoje começo como acabei o episódio anterior. A palavra cancro, uma palavra derivada do grego antigo carquinos, escreve-se como tumores malignos ou neoplasia, tendo essa passado também a designar-se em latim de câncer, sendo mais tarde em português chamado cancro. Doença agressiva cuja extensões se espalham pelo corpo humano. Digo isto porque nos dias de hoje a palavra cancro já não é sinónimo de morte. Ou seja, pelo contrário, cada vez mais a medicina vai evoluindo dia a dia, ainda bem, para cada doente isso é espetáculo, e cada vez mais as pessoas vão sobrevivendo, o que para mim me dá um grande alento. Temos que pensar positivo, não criar minhocas na cabeça, confiar no nosso especialista de oncologia, porque às vezes tumores também são benignos e outros malignos, principalmente esses. O dia 10 de junho de 2018, dia de Portugal e das comunidades portuguesas. Fui internado no Hospital Espírito Santo em Évora para no dia seguinte ser operado à já citada bexiga, e cada dia que passava me incomodava cada vez mais. Fui para o bloco.
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1: 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Regulamento e formulário de candidatura disponíveis em cm-marvão.pt.
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2: Tiago Teutónio Pereira é o novo presidente da Federação Distrital de Porto Alegre do PS, sucedendo no cargo a Luís Moreira Testa, o presidente eleito que liderou a única lista que se apresentou a sufrágio, obteve 434 votos num universo de 965 eleitores, tendo-se registado 19 votos em branco e 3 nulos. Em declarações aos jornalistas, sexta-feira à noite, na sede do PS em Porto Alegre, Teutónio Pereira destacou a afluência dos militantes, o que considera sinónimo de coesão, consenso, reforço da unidade do partido no distrito e ambição em relação ao território.
3: A surpresa foi de facto a afluência que os militantes do Partido Socialista acabaram por dar nesta noite. E em primeiro lugar, as primeiras palavras são de facto para quem participou neste processo eleitoral. Todos os militantes colaboraram na realização das mesas de voto, mas também todos os candidatos, porque nós hoje temos precisamente a eleição do Presidente da Federação, mas também dos 15 Presidentes de Conselhia e também dos delegados ao Congresso. Para além disso, nós tivemos também a eleição para as estruturas das mulheres socialistas e por isso gostava muito de cumprimentar Margarida Corinha, que acabou de ser eleita, como aumentamos também bastante a participação nas estruturas conselhias

0: das mulheres socialistas. E por isso, hoje celebramos aquilo que é a grandeza do Partido Socialista no distrito, do legado que nos trouxe também até aqui, mas da projeção de futuro que nós queremos dar. E por isso, o agradecimento a todos aqueles que de alguma forma contribuíram para o ponto em que estamos neste momento, para a eleição que tivemos, mas também para a ambição que todos colocam no futuro. E é precisamente isso que hoje também acabamos por celebrar. Votaram mais de 450 pessoas, 450 militantes do Partido Socialista. Isso significa, em primeiro lugar, um grande projeto de coesão, de consenso, de reforço da unidade do Partido Socialista no distrito, mas demonstra também que as pessoas procuram que haja uma ambição em relação ao território.
1: Tiago Teutónio Pereira é o novo presidente da Federação Distrital do PS de Porto Alegre. O homem suspeito de tentativa de homicídio no estacionamento de um hipermercado em Porto Alegre fica em prisão preventiva a aguardar o desenrolar do processo. O suspeito de 40 anos foi conduzido ao estabelecimento prisional de Elvas após o Tribunal de Porto Alegre ter decretado a medida de coação. Segundo a Polícia Judiciária, o homem foi detido quinta-feira em Castelo Branco. A PJ explica que o crime ocorreu no dia 20 de abril num parque de estacionamento de um hipermercado em Porto Alegre, na sequência de anteriores conflitos entre duas famílias, uma delas do suspeito que, pensando ter encontrado um elemento da família oponente, disparou 5 tiros na direção da vítima, um homem de 33 anos, provocando-lhe vários ferimentos. A delegação de Porto Alegre, da Ordem dos Advogados, presidida por Margarida Corinha, manifestou-se preocupada com a falta de condições físicas e humanas nos tribunais da comarca de Porto Alegre. A responsável, que falava sexta-feira no Centro de Congressos da Câmara de Porto Alegre, à margem das comemorações do centenário daquela ordem, lamentou ainda a falta de advogados numa região onde a delegação é composta por cerca de uma centena de advogados.
2: Nós, advogados, somos uns dos agentes da justiça e, portanto, todas as falhas a nível estrutural também nos preocupam, quer em termos de estruturas físicas, como são os tribunais, quer em termos de estruturas humanas, como são os funcionários, os juízes. No meu modesto entendimento, eu julgo que existe uma como é que é dizer, em termos... O mapa de pessoal não está adaptado à realidade da nossa comarca e seriam precisos mais pessoas a trabalhar na justiça para que a justiça fizesse o seu papel, não é? E, portanto, é isso.
3: Bem, portanto, além da falta de pessoal, a questão das estruturas, dos edifícios também nos preocupa. Por vezes não há condições para trabalhar.
2: Claro que nos preocupa. É assim, nós portugueses e nomeadamente porto-alegrenses, temos sempre o hábito de nos adaptarmos e vamos nos adaptando e vamos fazendo julgamentos em edifícios que estão encerrados porque são maiores e vamos fazendo trabalho em soluções sem janelas e vamos desempenhando o nosso papel, mas no fundo, obviamente que todos gostaríamos de ter soluções físicas mais dignas e que dignificassem não só o exercício da nossa profissão, mas em termos globais no que diz respeito à justiça, não é?
4: Faltam advogados na região?
2: Faltam advogados na região. Não
4: preciso mais.
2: Eu julgo, é assim, isto é como uma pescada de rabo na boca, não é? Se faltam pessoas, faltam necessidades, faltam advogados, faltam juízes, faltam procuradores, faltam funcionários judiciais, portanto é uma generalidade, não é? É uma constatação. Faltam médicos, faltam enfermeiros, faltam professores, faltam...
4: Vocês não passam imunes a essa situação?
2: Claro que não, é geral.
1: Presente na cerimónia que contou com a apresentação de trabalhos sobre os advogados e a Constituição, através de alunos das escolas do primeiro ciclo dos Fortios, Praceta e Corredora, o bastonário da Ordem dos Advogados, João Massano, lamentou a degradação dos edifícios dos tribunais, sublinhando que a justiça é o parente pobre dos direitos fundamentais.
5: Preocupa-me muito, principalmente porque nós temos a perfeita consciência de que a justiça tem sido o parente pobre dos direitos fundamentais. Nós temos a saúde, a educação, que são importantes, mas a justiça também é e nunca foi tratada com a importância que merecia. Portanto, o que é que nós assistimos? Nós assistimos

0: Tínhamos praticamente mais de 20 anos sem investimento nos tribunais, sem investimento nas pessoas que trabalham nos tribunais, e agora queremos resultados. Isso não há possibilidade. Se não houver investimento, não há resultados. Se tivesse havido investimento e as coisas estivessem como estão hoje, era algo que ninguém conseguia explicar. Agora, sem investimento, e nós sabemos que os tribunais não têm investimento há muitos anos, este governo, é verdade, tem feito um esforço para investir, mas está a recuperar um atraso de muitos anos, por isso. Os problemas existem, infelizmente, mas acho que a justiça tem que olhar de forma diferente para as dificuldades que tem e tem que se aproximar também das pessoas. Não são só os advogados que têm que se aproximar das pessoas, é toda a justiça que tem que comunicar melhor.
1: A sessão contou também com a presença do juiz-presidente do Tribunal Constitucional, José João Abrantes, que destacou o papel da Constituição e a importância das crianças aprenderem sobre cidadania.
2: E foi uma iniciativa pela qual saúdo as escolas e a Ordem dos Advogados, porque de facto estar a ouvir estas crianças a falar sobre a Constituição, tudo o que já aprenderam dentro de uma perspectiva mais ampla, que é uma educação para a cidadania, é de facto importantíssimo, porque é importante que todos os portugueses, todos os cidadãos, todos os democratas conheçam a Constituição, e isso começa-se a ler desde logo em pequeninos, porque de facto é a Constituição que tem lá os nossos direitos e deveres fundamentais, como eles muito bem acentuaram, é a lei das leis e ela tem que ser cumprida. O problema que hoje em dia se aponta sobre o relacionados com a Constituição não é um problema, os problemas derivam do não cumprimento da Constituição.
1: A celebração do centenário da Ordem dos Advogados, que decorreu no Centro de Congressos da Câmara de Porto Alegre. A Câmara de Monforte vai alargar a oferta formativa no concelho até ao 12º ano, com o objetivo de fixar os jovens e responder às carências na prestação de cuidados de saúde. Em declarações à Rádio Porto Alegre, o presidente da Câmara de Monforte, Miguel Rasquinho, explicou que os jovens que pretendam concluir o 12º ano no concelho já o podem fazer com o novo curso de aprendizagem de técnica auxiliar de saúde nível 4, equivalência ao 12º ano, ministrado pelo IFP de Porto Alegre, em parceria com o município. O autarca destacou ainda as vantagens desta oferta educativa, com um forte potencial de empregabilidade, uma vez que o setor da prestação de cuidados de saúde debate-se atualmente com falta de técnicos qualificados.
3: De facto, isto é o concretizar também de uma promessa eleitoral, e as promessas eleitorais são para se cumprirem. Uma promessa eleitoral que na altura até deu alguma polémica, porque aquilo que nós dissemos é que queríamos aumentar a oferta formativa aqui em Monforte, nomeadamente com um curso até ao 12º ano. E foi isso que conseguimos neste contacto, neste protocolo que estamos a fazer com o IFP. Vamos fazer a oferta formativa de um curso de auxiliares de saúde, técnicos auxiliares de saúde, que dará naturalmente formação e uma qualificação académica até ao 12º ano, permitindo depois aos jovens que o venham a fazer desenvolverem a sua atividade nesta área, ou então prosseguir os seus estudos no ensino superior, como qualquer outro curso normal, como é óbvio. Aliás, deixe-me dizer que nós escolhemos precisamente este curso porque foi uma manifestação das próprias IPSS do Conselho. Nas reuniões que temos mantido com todas as IPSS do Conselho de Monforte, todos eles nos têm dito que a grande falta que têm é de mão de obra qualificada na área da prestação de cuidados de saúde, na área do acompanhamento dos idosos. E, portanto, daí a opção por este curso. Claro que sim, que teríamos outras opções, e claro que sim, que se no futuro vier a correr bem, poderemos abrir outras opções, mas esta é mesmo aquela que é mais sentida pelas instituições do Conselho, e, portanto, daí este nosso investimento.
1: Já estão abertas as inscrições no IFP de Porto Alegre. Poderão frequentar este curso jovens até aos 29 anos, com o 9º ano de escolaridade. A 21ª edição da Feira Medieval de Belver, inaugurada sexta-feira ao final da tarde, leva centenas de pessoas àquela vila do Conselho de Gavião, turistas e mercadores que contribuem para a dinamização da economia local. Em declarações à Rádio Porto Alegre, Paulo Ventura, presidente da Junta de Freguesia de Belver, disse que o certame é um momento alto para habitantes, associações e coletividades.
4: É um momento alto da freguesia, sem dúvida. Atrai pessoas do mercado, toda a parte do país e até do estrangeiro, e é de facto um momento alto aqui para a comunidade, e a comunidade fica sempre satisfeita de ver alegria e folia na vila.
5: São 3 dias de festa com muitas centenas, se não milhares mesmo, de visitantes.
4: Sim, muitas.

0: há alturas que a gente não consegue quantificar o número de pessoas, mas sim, supera as centenas e entrar pelos milhares. Também privilegiamos a economia local, as associações que trabalham cá não, no, neste território todo o ano e que devem ser valorizadas né, nestes eventos. E ajuda muito a economia local e isso é de valorizar o esforço que a Câmara Municipal tem feito ao longo destes anos para que este evento tenha sempre a dignidade e o sucesso que tem alcançado ao longo destes anos.
1: Na edição de 2026, o espaço volta a estar esgotado, com 40 expositores e tabernas com petiscos regionais do concelho e de várias zonas do país, presentes na zona dedicada à gastronomia. Estela Pombo, diretora técnica do Centro Social Belverense, e Paulo Pratas, da Banda Juvenil do município de Gavião, atestam que a participação na feira é importante para a angariação de fundos.
2: Claro que sim, pelo convívio, pela aqui a boa disposição, não é? E é sempre importante participar e pela receita, não é? Que estas instituições passam por grandes dificuldades económicas e, portanto, é mais uma ajuda.
3: Pode ser um balão de oxigênio.
2: Exatamente, exatamente.
3: Não tem mãos a medir o que é que trouxeram aqui para vender.
2: Olha, então, hoje temos sopa, portanto, a sopa do dia. Vamos ter várias sopas diferentes ao longo dos dias. Temos também bifanas, temos pão caseiro, temos as afamadas filhoses, tudo coisas que nós fazemos.
4: Nós já participamos há 5 anos, trazemos sempre o leitão, Santos de Leitão, que é uma referência, bifanas, e nós sempre criamos aqui alguns fundos, porque a banda também não vive, o dinheiro cai do céu, e então a direção tem que fazer algum esforço para adquirir mais fundos para proporcionar coisas diferentes aos nossos músicos.
3: Atualmente, quantos elementos é que tem a banda?
4: A banda tem, neste momento tem 60 elementos. Nem toda a gente consegue ter este número de músicos que nós temos.
1: O evento que encerra este domingo conta, como é habitual, com vários espetáculos de dança, música, malabarismo e encenações históricas. Nova semana, novas alterações nos preços dos combustíveis, com as previsões do setor a apontarem para uma descida de 12 cêntimos no preço do gasóleo e 6 cêntimos na gasolina, caso se confirmem as previsões. De 22 a 28 de junho, o preço médio do gasóleo simples vai descer para 1,735 euros por litro, enquanto o preço médio da gasolina simples 95 deverá descer para 1,858 euros por litro.
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1: Olá, bem-vindos a Notícias do Mundo, espaço de informação da Fundação AIS, ajuda à Igreja que sofre aqui na sua rádio. Eu sou o Paulo Aido e é sempre um privilégio saber que posso contar com a sua companhia aí desse lado durante os próximos minutos. Todas as semanas nós trazemos até si uma síntese do que de mais importante aconteceu no mundo pelo que diz respeito aos temas da liberdade religiosa, mas também da perseguição aos cristãos. O jornalista Paulo Simões e Catarina Martins de Betancourt, diretora da Fundação AIS em Portugal, vão fazer companhia por aqui ao longo deste programa. E no site da Fundação AIS, fica já aqui o desafio para ir à página da AIS na internet, é fundação-ais.pt. No site estão em destaque as notícias que vamos comentar e que nos ajudam então a conhecer um pouco melhor a realidade da Igreja perseguida, da Igreja que sofre no mundo. E hoje vamos começar por um número, o número da semana. Um número que diz muito sobre o mundo em que vivemos. E o número é 473. É que há 473 milhões de crianças que vivem, Paulo, em países em guerra.
2: Sim, é verdade. É um número brutal que nos deve interpelar sobre o que andamos a fazer pelo mundo. Infelizmente, parece que as guerras são cada vez mais encaradas como uma coisa normal e nem mesmo o facto de tantos milhões de crianças estarem em sofrimento parece ser suficiente para que os responsáveis das nações acabem de vez com as guerras que são sinónimo de morte, destruição e sofrimento.
1: Estes milhões de crianças, 473 milhões, vivem em países ou em regiões em guerra, como é o caso da Ucrânia, de Gaza, do Líbano, do Sudão, Moçambique ou, por exemplo, a República Democrática do Congo.
2: Exato, e importa lembrar que este número não para de crescer de ano para ano, o que significa uma banalização do sofrimento de milhões de pessoas, de milhões de crianças.
1: Falamos disto porque, recentemente, no dia 4 de junho, assinalou-se o Dia Internacional das Crianças Vítimas Inocentes de Agressão, data instituída pela ONU em 1982 e que ajuda a lembrar que as crianças são das principais vítimas das guerras.
2: Sim, e o que não falta no mundo nos dias de hoje são guerras, como o Paulo já lembrou, e que estão a ocorrer, por exemplo, na Ucrânia, aqui em plena Europa, mas também noutras zonas, como no Congo ou na região leste da República Democrática do Congo, onde há um brutal conflito armado pela posse dos recursos naturais. Além disso, Paulo, e não menos cruel, é toda a violência gerada pelo terrorismo, que tem a sua máxima expressão, neste momento, no continente africano.
1: E quando falamos em terrorismo, lembramos logo de Cabo Delgado, em Moçambique, mas também da Nigéria, do Mali ou, por exemplo, entre muitos outros países, do Burkina Faso. E é para o Burkina Faso que sugiro que vá agora ao encontro de uma família que vive numa zona onde existe um enorme risco dos terroristas recrutarem os mais novos para as fileiras dos seus grupos armados. Crianças como o Jacinto Julian Sor, que tem 11 anos e que sonha ser eletricista para ajudar os pais. Uma história para ver em fundação-ais.pt. E agora vamos ao encontro do Padre Marcelo Oliveira, porque este sacerdote enviou-nos uma mensagem a alertar para a situação trágica que se vive no leste deste país, por causa do leste deste país, que é a República Democrática do Congo, por causa do surto de ébola. Um surto que tem vindo a crescer e que é já, Catarina, mesmo uma ameaça regional.
3: Exatamente, Paulo, é uma ameaça regional, pois além da República Democrática do Congo, o ébola já se estendeu pelo menos para o vizinho Ruanda.
1: Estamos a falar de um vírus muito contagioso e para o qual não há vacina, pelo menos para a totalidade das estirpes.
3: Exato, por um lado é isso, portanto a ciência ainda não tem uma vacina nem tratamento aprovado para algumas estirpes específicas do ébola, mas por outro lado, e talvez a pior de tudo, é que estes surtos têm surgido em zonas muito pobres, onde há conflitos armados e o que dificulta ainda mais o trabalho quer dos médicos, quer dos enfermeiros, mas também dos agentes sanitários.
1: Ébola, que é uma doença com uma elevada taxa de mortalidade.
3: Exato, Paulo, calcula-se que a taxa de letalidade do ébola poderá rondar os 50%, ou seja, cerca de metade das pessoas infectadas correm o sério risco de não sobreviverem à doença.
1: Obrigado, Catarina, para escutar a mensagem que o padre Marcelo Oliveira nos enviou deste país por causa deste vírus que está a deixar muitas pessoas inquietas. Só tem mesmo é de ir à página da AIS na internet, é fundação-ais.pt. E agora vamos até Moçambique, pois a notícia do assassinato do bispo de Quelimane na madrugada do dia 6 está a correr mundo e continua a provocar imensas perplexidades. Nós vamos falar tudo isto no programa de hoje, mas este vai ser um tema que, como se compreende, poderemos vir a regressar nas próximas

0: próximas semanas. Para já, Paulo, importa saber o que aconteceu.
1: O que aconteceu, Paulo, é que o bispo de Quelimane foi assassinado a tiro na madrugada de sábado, dia 6, na residência episcopal. Tudo o que se sabe foi dito por responsáveis do Serviço de Investigação Criminal, a Polícia Judiciária de Moçambique.
0: O bispo foi assassinado a tiro, mas foi usada uma arma de guerra.
1: Exato. A residência episcopal foi invadida nessa madrugada por um número indeterminado de pessoas que sabotaram o sistema de vigilância e assassinaram o bispo com pelo menos um tiro disparado por uma metralhadora tipo AKM, o que gerou uma série de interrogações, pois esta arma é usada apenas pelo exército e polícia, embora os terroristas também as possuam, roubadas, digamos assim, ao exército em vários dos seus ataques.
0: É, portanto, uma arma de guerra.
1: Sim, e as perguntas sucedem-se a partir daí. Quem terá assassinado o bispo e porquê? Quem tem acesso a estas armas de guerra? É preciso não esquecer que Moçambique é, além da questão do terrorismo, um país com um índice de criminalidade também elevado, com muitos raptos e muitas mortes. Só no ano passado, em resultado da contestação do resultado das eleições presidenciais, em que houve muitas manifestações em muitas cidades, calcula-se que terão morrido mais de 400 pessoas, muitas delas a tiro.
0: Entretanto, na semana passada, a Conferência Episcopal publicou uma nota pastoral particularmente dura em relação ao assassinato do bispo de Quelimane, não poupando as autoridades.
1: Exato. Nessa nota, os bispos classificam o crime como vil e cobarde e afirmam que o assassinato de Dom Osório Afonso não foi apenas uma tentativa de silenciar a voz da fé, da justiça e da paz, mas também um atentado contra a própria missão da Igreja, e exigem às autoridades o esclarecimento rigoroso e com celeridade nos contornos do crime, lembrando que cabe ao Estado garantir a segurança dos cidadãos.
0: Como já dissemos, são muitas as interrogações, são muitas as dúvidas lançadas por este assassinato que enlutou a Igreja em Moçambique. A questão do terrorismo, por exemplo, foi também referida, até porque, pouco tempo antes de ter sido assassinado, Dom Osório comentou a Paulo Simões a questão de Cabo Delgado.
1: É verdade, Paulo. O bispo falou da ameaça terrorista após o ataque recente à paróquia de São Luís de Monforre, a 30 de abril, em que a igreja, a escola e o posto de saúde foram reduzidos a escombros.
0: E que disse nessa ocasião Dom Osório sobre a ameaça terrorista?
1: Disse que a situação está a ficar fora de controle em Moçambique e que os ataques têm continuado sem que as autoridades o impeçam, e disse ainda que as populações estão, claro, com muito medo.
0: Dom Osório também defendeu publicamente o diálogo interreligioso, dizendo que cristãos e muçulmanos sempre se deram bem.
1: Sim, existe até um vídeo que foi gravado na véspera do dia do assassinato, em que Dom Osório foi a uma mesquita no seguimento de uma visita pastoral que estava a realizar e falou disso, lembrando que ambas as comunidades partilharam sempre tudo, sem hostilidades, sem barreiras.
0: Obrigado, Paulo. O vídeo com esta mensagem de Dom Osório está disponível também na página da Fundação AIS na internet, tal como a mensagem enviada para Lisboa por Dom Diamantino Antunes, em que o bispo de Tete agradece a solidariedade manifestada pela Fundação Pontifícia e faz também um retrato do homem de paz que foi Dom Osório. Estamos a falar de Moçambique e é impossível desligar o que se passa neste país da ameaça terrorista. E digo isto agora a propósito de uma campanha que a Fundação AIS acaba de lançar aqui em Portugal, de apoio urgente à Igreja local, em especial às dioceses mais atingidas pela ameaça jihadista, ou seja, as dioceses de Pemba, Nampula e Nacala. Em linhas gerais, Catarina, o que é que se pretende com esta campanha?
2: Bom, Paulo, esta campanha pretende ser, acima de tudo, um sinal da nossa solidariedade efetiva para com os cristãos de Moçambique, que todos os dias vivem então sobressaltados pela ameaça terrorista, pelo crime e também pela pobreza. Portanto, os cristãos de Moçambique são exemplares na fé, são corajosos, mas precisam, claro, da nossa ajuda, e é isso que nós pedimos aqui aos portugueses, aos nossos amigos e benfeitores, que rezem pelos cristãos de Moçambique e que ajudem estas famílias que tanto sofrem, mas que não renegam a sua fé.
0: Muito bem, mas que tipo de ajuda em concreto estamos a falar?
2: Bom, Paulo, como temos dito aqui nos nossos programas, neste momento há cerca de 1.200.000 deslocados em Moçambique, portanto, pessoas que fugiram, que deixaram tudo o que tinham para trás por causa destes ataques terroristas. Portanto, são pessoas que precisam de ajuda para tudo, pois não têm como sobreviver no dia-a-dia.
0: Portanto, estamos a falar em necessidades básicas.
2: Exatamente, portanto, necessidades básicas como, por exemplo, comida para o dia-a-dia, mas também roupa, produtos de higiene e até abrigo, tudo o que de mais básico podemos imaginar. Portanto, aquilo que nós queremos com esta nossa campanha, Paulo, é ajudar de facto a Igreja local, as dioceses de Pemba, de Nampula e também de Nacala, no apoio a estas famílias deslocadas. Portanto, estamos a falar em famílias que por vezes são numerosas,

0: com muitas crianças e também com idosos, Paulo.
1: Portanto, famílias com muitas crianças, muitos idosos, milhares de famílias forçadas a fugir por causa dos ataques terroristas em Cabo Delgado e em outras províncias de Moçambique. E o que é que a Fundação AIS pede em concreto?
0: Bom, Paulo, esta é uma campanha essencial, volto a frisar, portanto, essencial e muito urgente, e por isso é preciso ajudar já estas famílias, ajudar já esta igreja que não tem meios para auxiliar tantas pessoas deslocadas, tantas pessoas vítimas dos terroristas. E aquilo que nós pedimos, Paulo, é uma ajuda concreta. Uhum. Por exemplo, com 45 euros é possível alimentar uma destas famílias deslocadas durante todo um mês. Isto é um exemplo daquilo que nós propomos aos nossos benfeitores e amigos aqui em Portugal, e deixo desde já aqui o meu muito obrigada pela vossa solidariedade, e esta campanha é de facto muito, muito importante.
1: Muito bem, portanto, com 45 euros podemos alimentar durante um mês uma família de deslocados, portanto, de vítimas do terrorismo em Moçambique. E quem quiser ajudar nesta campanha que é tão necessária e urgente, o que é que tem de fazer?
0: Bom, Paulo, é muito fácil para isso, e isto é válido não só para Cabo Delgado, mas Moçambique, mas também para todas as nossas outras campanhas que temos a decorrer. Portanto, basta ir à nossa página de internet em fundação-ais.pt e estão lá disponíveis todos os projetos que estamos a apoiar de momento. Também podem nos ligar para o nosso telefone 21754-4000, repito, 21754-4000, mas, e volto a repetir uma vez mais esta semana, Paulo, a forma sempre mais fácil, mais eficiente e mais rápida é sempre através do MBWay, e o MBWay da Fundação AIS é o 918-125574, eu repito, 918-125574.
1: Está a escutar Notícias do Mundo, espaço de informação da Fundação AIS aqui na sua rádio. Sou o Paulo Aide, comigo estão o Paulo Simões e a Catarina Martins de Betancur, que é diretora do Secretariado Português da Fundação AIS. Vamos agora ao Líbano. A situação no terreno continua muito grave, a guerra não tem dado tréguas e a crise humanitária piora também aqui de dia para dia. E neste cenário, Paulo, é preciso lembrar que, tal como em Moçambique, de que estivemos a falar há pouco, também no Líbano, os cristãos sofrem e precisam de ajuda.
2: É isso mesmo, Paulo. A situação tem-se agravado, pois os bombardeamentos não têm dado tréguas às populações, mas mesmo que a guerra parasse de repente, continuaríamos a ter milhares de pessoas sem casa, sem trabalho, pessoas que vivem na rua ou estão abrigadas em escolas ou conventos ou paróquias e não têm meios de subsistência.
1: Os últimos dados disponíveis são trágicos. A guerra no Líbano já causou mais de 3.500 mortos e cerca de 11 mil feridos. E a situação em Tiro Catarina, por exemplo, é muito preocupante.
0: Sim, é muito preocupante, e a nossa Presidente Internacional, a Regina Lindes, até publicou um comunicado a falar disso, a apelar ao fim da violência, portanto, à preservação dos locais religiosos e exprimir também a nossa mais profunda solidariedade para com estas populações, para com estas comunidades locais.
1: E é então neste contexto muito complexo e dramático que a Fundação AIS lançou também aqui em Portugal a campanha SOS Líbano. E também aqui, tal como em relação a Moçambique, de que já falámos, como é que os nossos ouvintes, Catarina, podem ajudar nesta campanha?
0: Bom, Paulo, é muito fácil, basta nos contactar através do nosso telefone 21754-4000 ou então visitar a página da internet em fundação-ais.pt. E mais uma vez eu digo que o mais fácil, o mais rápido, o mais eficiente é sem dúvida usar o MBWay da Fundação AIS, que é o 918-125574, eu repito, 918-125574. E está de facto nas nossas mãos ajudar estes cristãos que passam por tantas dificuldades e rezar por eles também. É isso que nós pedimos então a quem nos está a escutar neste momento, que se lembrem destas famílias em sofrimento nas vossas orações e que ajudem no que vos for possível. Muito, muito obrigada pela vossa solidariedade.
1: O Papa Leão esteve em Espanha, isto numa visita que começou no sábado, dia 6, e se prolongou até sexta, dia 12. Ao longo dos próximos programas, tentamos trazer até si histórias, momentos de reportagem, apontamentos que ajudarão a contar a história do que foram estes dias em que multidões acolheram com entusiasmo o Leão XIV. Mas hoje queremos contar uma história em particular, a história de Gaudí, o arquiteto que sonhou a Sagrada Família em Barcelona, que se tornou agora, Paulo Simões, na igreja mais alta do mundo.
2: É verdade, Paulo. A inauguração formal da Torre Central da Basílica da Sagrada Família em Barcelona, por Leão XIV, foi um dos momentos mais fortes, se assim se pode dizer, desta longa visita do Papa à Espanha. Agora, com esta torre, a Basílica passa a ter 172,5 metros de altura, ou seja, passa a ser a igreja mais alta do mundo, e a inauguração

0: deu ainda mais pompa às cerimónias do centenário da morte de Gaudí.
1: Gaudí, arquiteto cujo processo de beatificação está em marcha.
0: Sim, António Gaudí, conhecido como Arquiteto de Deus, ganhou o estatuto de venerável em abril de 2025, quando o Papa Francisco aprovou o decreto que reconhece as chamadas virtudes heroicas, última etapa antes da beatificação. Para isso, será precisa a aprovação de um milagre atribuído à intercessão deste arquiteto.
1: A aprovação das virtudes heroicas de Gaudí pelo Papa foi mesmo um dos últimos atos públicos de Francisco antes da sua morte.
0: É verdade, Paulo, o Papa Francisco aprovou o decreto das virtudes heroicas de Gaudí a 14 de abril do ano passado e faleceu 7 dias depois, a 21 de abril.
1: António Gaudí, o arquiteto de Deus. Nós temos um trabalho, uma curta metragem realizada a pedido do Comitê de Coordenação da Viagem do Papa à Espanha sobre alguns santos e personalidades mais importantes da história da Igreja no país vizinho. E uma dessas personalidades cuja vida foi agora retratada em filme é António Gaudí, o arquiteto da Sagrada Família, um filme que encontra em fundação-ais.pt. E assim chegamos ao fim do programa de hoje. Todas as semanas marcamos encontro aqui porque há uma igreja que precisa da nossa ajuda. Agradeço a presença da Catarina Martins de Betancur e do Paulo Simões, assim como de todos que ajudaram a produzir, a editar e a levar até si este programa da Fundação AIS. Para mim, Paulo White, foi um gosto, como sempre, saber que esteve aí desse lado na nossa companhia. Despeço-me com amizade. Até ao próximo programa. Até à próxima semana, se os quiser.
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1: Foi assassinado a tiro com uma arma de guerra na madrugada do dia 6 de junho o bispo de Climane. As investigações sobre este crime prosseguem, mas o que aconteceu não pode passar em claro. Até como homenagem a este homem bom que todos reconhecem pela sua incansável defesa da paz, da dignidade humana e do bem comum. Numa altura em que Moçambique continua a sofrer a violência terrorista, em que o país permanece mergulhado na pobreza, Moçambique é considerado um dos países mais pobres do mundo, a morte de Dom Osório trouxe ainda mais angústia e incerteza. O assassinato do bispo pela calada da noite na sua residência em Climane foi um crime que abalou a sociedade, pois mostrou de forma clara que ninguém está a salvo neste país. Os bispos moçambicanos publicaram uma nota pastoral que diz tudo. O assassinato cruento de Dom Osório foi uma tentativa de silenciar a voz da fé, da justiça e da paz. É um atentado contra a própria missão da Igreja que vive para anunciar o Evangelho e defender a dignidade humana. Mataram o bispo, mas como se vê nestas palavras, não conseguem calar a voz da Igreja. Em Moçambique, onde tantos sofrem vítimas do terror do Estado Islâmico, da pobreza extrema, da corrupção e do mau funcionamento do Estado, sobra a dedicação dos pais, das irmãs, dos catequistas. Estes homens e mulheres de coragem arriscam tudo, até a vida, como aconteceu agora com Dom Osório. Eles são um sinal de esperança dos que já só têm lágrimas e mãos vazias. Mataram o bispo de Climane, mas a sua voz continua a fazer-se escutar através de todos aqueles que defendem a paz em Moçambique.
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4: Olá, bem-vindos à Igreja no Mundo, o programa da Fundação AIS ajuda a igreja que sofre aqui na sua rádio. Eu sou o Paulo Aido e é sempre um privilégio saber que posso contar com a sua companhia aí desse lado durante os próximos 50 minutos.
5: O assassinato de Dom Osório Afonso Itora, bispo de Quelimane, assassinado no passado dia 6 de junho. Um acontecimento de uma extrema gravidade. É um tiro no coração da Igreja Católica em Moçambique.
4: Dom Diamantino Antunes, bispo de Tete, está a referir-se ao bispo de Quelimane, morto a tiro com uma arma de guerra na casa episcopal na madrugada de sábado, dia 6. Um crime que continua a sobressaltar Moçambique e o mundo. A morte de Dom Osório Afonso apanhou tudo e todos de surpresa. Continua a desconhecer-se por que razão ele foi assassinado. Não há respostas, mas não faltam as perguntas. Numa altura em que Moçambique vive o drama do terrorismo, junta-se agora a inquietação pela morte violenta do bispo de Quelimane, que era um homem bom, que defendia o diálogo interreligioso, um homem de pontes, de coração aberto. Este vai ser mais um programa para dar voz à igreja perseguida em Moçambique, para dar voz aos cristãos que tanto sofrem neste país africano. E para nos falar de tudo isto, vamos ter, como habitualmente, os comentários aqui em estúdio da Catarina Martins de Betancura, diretora da Fundação AIS em Portugal. Olá, Catarina.
6: Olá, Paulo, e olá também a todos os nossos ouvintes.
4: Mas hoje vamos começar por um número, e é já o número da semana, que diz muito sobre o mundo em que vivemos. E o número é 473. É que há 473 milhões de crianças que vivem, Catarina, em países em guerra.
6: É verdade, Paulo, e é um número brutal e que nos deve interpelar sobre o que andamos a fazer pelo mundo. Infelizmente, parece que as guerras são cada vez mais encaradas como uma coisa normal, e nem mesmo o facto de tantos milhões de crianças estarem então em sofrimento parece ser suficiente para que os responsáveis das nações acabem de vez com as guerras, que são sinónimo de morte, de destruição e também sofrimento.
4: Estes milhões de crianças, 473 milhões, vivem em países ou em regiões em guerra, como é o caso da Ucrânia, de Gaza, do Líbano, do Sudão, Moçambique ou, por exemplo, a República Democrática do Congo.
6: Exato, Paulo, e importa lembrar que este número não para de crescer de ano para ano, o que significa uma banalização do sofrimento de milhões de pessoas, de milhões de crianças.
4: Falamos disto porque recentemente, no dia 4 de junho, assinalou-se o Dia Internacional das Crianças Vítimas Inocentes de Agressão, data instituída pela ONU em 1982 e que ajuda a lembrar que as crianças são das principais vítimas das guerras.
6: Sim, Paulo, e o que não falta no mundo nos dias

0: de hoje são guerras, como o Paulo lembrou, e que estão a ocorrer, por exemplo, na Ucrânia, aqui em plena Europa, mas também noutras zonas, como no Congo ou na região leste da República Democrática do Congo, onde há um brutal conflito armado pela posse dos recursos naturais. E além disso, Paulo, e não menos cruel, é toda a violência gerada pelo terrorismo que tem a sua máxima expressão neste momento no continente africano.
1: E quando falamos em terrorismo, lembramos-nos logo de Cabo Delgado, em Moçambique, da Nigéria, do Mali, ou por exemplo, entre muitos outros países, do Burkina Faso. E é para o Burkina Faso que vamos agora, ao encontro de uma família que vive numa zona onde existe um enorme risco dos terroristas recrutarem os mais novos para as fileiras dos seus grupos armados. Crianças como Jacinto Julian Sor, que tem 11 anos e sonha ser eletricista para ajudar os pais.
2: No Burkina Faso, a pobreza extrema e a falta de educação levam as crianças a entrar em bandos terroristas. Temos medo do terrorismo. Não queremos que eles venham recrutar os nossos filhos. Imploramos a Deus que não deixe que os nossos filhos se envolvam no terrorismo.
3: Hoje em dia as crianças precisam de ser bem acompanhadas. Se as deixarmos andar sem rumo, tornam-se criminosas. As más companhias levam-nos ao mundo do crime e devemos orientá-las antes que cheguem a esse ponto. Têm de conhecer Deus, porque esse é o primeiro passo. Se conhecerem Deus, saberão como obedecer. Está tudo bem? Como estão? Deus vos abençoe. O meu nome é Jacinto Julian Sor. Tenho 11 anos, vou à catequese e ando no segundo ano. Quero ser eletricista e ajudar a minha mãe e o meu pai.
2: A Fundação AIS traz de volta à escola milhares de crianças como Jacinto Julian, vítimas do terrorismo. Com a Fundação AIS poderá oferecer-lhes um lugar de segurança e esperança.
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1: Se Jacinto Julian Sor, o rapaz de 11 anos que sonha ser eletricista para ajudar os pais, é um menino cheio de sorte, apesar de tudo. Tem casa, tem família, anda na escola e na catequese. Mas há milhões de outras crianças que não têm nada disto, que vivem em países ou regiões marcadas pela guerra e que foram obrigadas a fugir. Muitas dessas crianças são órfãs. Muitas sobrevivem apenas graças à Igreja, que está presente nos lugares mais perigosos do mundo, precisamente para resgatar as vítimas da violência, do terrorismo e da guerra. É o caso da irmã Flóride, das Filhas da Ressurreição. Ela está em Bukavu, na República Democrática do Congo.
2: Sou a irmã Flóride Bugagara, das Filhas da Ressurreição. A nossa congregação foi fundada em 1966, em Bukavu, na República Democrática do Congo. O nosso país enfrenta muitos problemas, mas graças à ajuda à Igreja que sofre, recebemos o apoio espiritual, material e moral necessário. Estamos gratas pela ajuda que recebemos da ajuda à Igreja que sofre, que nos permite proporcionar formação espiritual às irmãs, retiros e encontros. Tudo isto ajuda-nos a desempenhar bem a nossa missão. Dedicamos a nossa vida ao serviço dos que mais necessitam, sejam elas carências materiais, espirituais ou intelectuais. Neste momento, temos uma grande preocupação com as crianças que fugiram das zonas de guerra, que são refugiadas no seu próprio país e que não têm acesso à educação. Elas também têm o direito de se preparar para o futuro. Também cuidamos das mulheres e das jovens que não terminaram os seus estudos. Damos-lhes formação em corte e costura. Fazemos tudo o que está ao nosso alcance para ajudar os que mais necessitam de nós para que a sua vida desabroche.
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1: Foi a irmã Flóride que está na República Democrática do Congo, tal como o padre Marcelo Oliveira. E vamos agora falar deste sacerdote, porque ele enviou-nos uma mensagem a alertar para a situação trágica que se vive no leste deste país por causa do surto de ébola. Um surto que tem vindo a crescer e que é já, Catarina, mesmo uma ameaça regional.
0: Sim, Paulo, é uma ameaça regional, pois além da República Democrática do Congo, o ébola já se estendeu pelo menos para o vizinho Ruanda.
1: Estamos a falar então num vírus muito contagioso e para o qual não há vacina, pelo menos para a totalidade das estirpes.
0: Exatamente. Por um lado é isso. Portanto, a ciência ainda não tem, de facto,

0: facto uma vacina nem tratamento aprovado para algumas tirpes específicas do ébola. Mas, por outro lado, e talvez o pior de tudo, é que estes surtos têm surgido em zonas muito pobres, onde há conflitos armados, o que dificulta, assim, então, o trabalho quer dos médicos, quer dos enfermeiros e também dos próprios agentes sanitários, Paulo.
1: Ébola, que é uma doença com uma elevada taxa de mortalidade.
0: Exato. Calcula-se que a taxa de letalidade do ébola poderá rondar os 50%, ou seja, cerca de metade das pessoas infectadas correm o sério risco de não sobreviverem à doença.
1: Já vamos ouvir o padre Marcelo Oliveira, que nos alerta para este surto de ébola, mas antes vamos ao encontro de Tedros Ghebreyesus, diretor-geral da OMS, a Organização Mundial de Saúde, que esteve de visita agora à República Democrática do Congo para sublinhar a importância do apoio internacional aos profissionais de saúde. Um trabalho dos nossos colegas da ONU News.
2: Eu vim aqui para mostrar às comunidades da Ituri, do Kivu Norte e do Kivu Sul que eles não estão sozinhos e que estamos aqui para apoiá-los e que entendemos a dor deles, mas também para entendermos que eles têm a energia e tudo o que é necessário para parar isso. Então é por isto que eu estou aqui e uso esta oportunidade para pedir à comunidade internacional para aumentar o apoio que eles necessitam, para que os trabalhadores de saúde tenham os suprimentos, as medidas de proteção que necessitam e eles estejam protegidos, porque sem os trabalhadores de saúde será muito difícil ajudar os pacientes.
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1: Foi o diretor-geral da OMS na semana passada, na visita que fez à República Democrática do Congo, país que enfrenta, como já dissemos, um surto de ébola. E vamos agora então escutar a mensagem que o padre Marcelo Oliveira nos enviou deste país por causa deste vírus que está a deixar muitas pessoas inquietas.
4: Caríssimos amigos, falo-vos de hoje da situação que se lide com um novo surto de ébola que acontece na República Democrática do Congo. É certo que eu encontro-me a mais de 2 mil quilómetros desta província no nordeste do país, a província de Ituri, onde esta é a 17ª epidemia de ébola que se repete em 2022 no Equador, 2025 na parte do Kasai, com várias vezes que vai e volta e consegue se extinguir, depois volta a aparecer. Desta vez com uma nova variante, uma nova estirpe, para a qual não há nem vacina, nem um tratamento específico, o que dificulta bastante o tratamento. É certo que a OMS e o PAM estão a intervir em produtos, com medicamentos, com materiais. Chegaram a Kinshasa 5 toneladas de material para poder ajudar, sobretudo com aventais, com luvas, máscaras, desinfetantes para poder proteger a população. Encontramos-nos numa zona que faz fronteira com Uganda, e uma zona onde constantemente há movimento de pessoas, seja para o interior do país, seja para o exterior. Atualmente as fronteiras foram fechadas, sobretudo aquela com Uganda e também aquela com Ruanda, uma vez que na cidade de Goma, de novo, também aí já se encontram alguns casos.
1: Estamos a escutar o padre Marcelo Oliveira, sacerdote português, a viver há muitos anos na República Democrática do Congo. Ele está a falar do vírus do ébola e da ameaça que representa para a saúde pública. Um vírus que surgiu numa zona muito problemática, em guerra, e onde os mais pobres já viviam atormentados pela violência dos grupos armados. E agora têm também de lidar com este problema tão angustiante.
4: O vírus ébola surge com febres, com diarreias, vómitos e o que leva as pessoas a morrer. É altamente contagioso e por isso o cuidado com o contacto físico e com tudo aquilo que pode fazer a propagação, pode levar à contaminação, à propagação do vírus. A Igreja, no meio desta realidade, preocupa-se em advertir os cristãos no sentido de respeitar estritamente as normas de

0: higiene, seja nas celebrações, seja na vida ordinária, a fim que não se torne uma pandemia que vai levar muitas pessoas à morte. A realidade saiu, esperemos que algo possa de facto ser feito no sentido de atenuar aquilo que possam ser as consequências de um vírus que normalmente leva as pessoas imediatamente à morte, uma vez que não se encontram tratamentos conformes para poder acabar com a doença. Talvez se fosse um antivírus, rapidamente se encontraria a solução. Infelizmente, é um vírus ébola que ataca populações pobres num meio que é aquele que, onde a guerra continua, onde continua a haver pessoas a serem maltratadas, a serem perseguidas. Aqui falamos do Ituri, outras vezes falamos do Norte Kivu, Sul Kivu, são províncias vizinhas, onde a realidade é praticamente a mesma, onde as populações continuam a fugir às milícias, que continuam a devastar vidas humanas. A atenção de todos, o cuidado de todos é importante e com a ajuda de todos podemos salvar vidas.
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2: No início do programa nós escutámos Dom Diamantino Antunes, bispo de Tete, a descrever Dom Osório, bispo de Quelimane, assassinado no sábado dia 6, como sendo um homem bom, que defendia o amor, que defendia o diálogo interreligioso, um homem de pontes, de coração aberto. A notícia do assassinato deste bispo correu o mundo e continua a provocar imensas perplexidades. Nós vamos falar de tudo isto no programa de hoje, mas este vai ser um tema a que, como se compreende, iremos provavelmente regressar nas próximas semanas. Para já, Catarina, importa saber o que é que aconteceu.
3: Bom, Paulo, o que aconteceu é que o bispo de Quelimane foi então assassinado a tiro na madrugada de sábado, dia 6, na sua residência episcopal. Tudo o que se sabe foi dito por responsáveis então do Serviço de Investigação Criminal, portanto a Polícia Judiciária de Moçambique.
2: O bispo foi assassinado a tiro, mas foi usada uma arma de guerra.
3: Exato. Portanto, a residência episcopal foi invadida nessa madrugada por um número indeterminado de pessoas que sabotaram o sistema de vigilância e assassinaram então o bispo com pelo menos um tiro disparado por uma metralhadora tipo AKM, o que gerou uma série de interrogações, pois esta arma é usada apenas pelo exército e polícia, embora os terroristas também as possuam, roubadas, digamos assim, ao exército nos seus vários, em vários dos seus ataques.
2: Uhum. É, portanto, uma arma de guerra.
3: Sim, e as perguntas sucedem-se a partir daí. Quem terá assassinado o bispo e porquê? Quem tem acesso a estas armas de guerra? Portanto, é preciso não esquecer, Paulo, que Moçambique é, além da questão do terrorismo, um país com um índice de criminalidade também elevado, com muitos raptos e muitas mortes, e só no ano passado, em resultado então da contestação do resultado das eleições presidenciais, em que houve muitas manifestações em muitas cidades, calcula-se que terão morrido mais de 400 pessoas, e muitas delas a tiro.
2: Entretanto, na semana passada, a Conferência Episcopal publicou uma nota pastoral particularmente dura em relação ao assassinato do bispo de Quelimane, não poupando as autoridades.
3: Exato. Nessa nota, os bispos classificam o crime como vil e cobarde e afirmam que o assassinato de Dom Osório Afonso não foi apenas uma tentativa de silenciar a voz da fé, da justiça e da paz, mas também um atentado contra a própria missão da Igreja, e exigem então às autoridades um esclarecimento rigoroso e com celeridade dos contornos do crime, lembrando que cabe ao Estado garantir a segurança dos seus cidadãos.
2: Como já dissemos, são muitas as interrogações, são muitas as dúvidas lançadas por este assassinato que enlutou a Igreja em Moçambique. A questão do terrorismo, por exemplo, foi também referida, até porque pouco tempo depois de ter sido assassinado, Dom Osório comentou, Catarina, a questão de Cabo Delgado.
3: É verdade, Paulo. O bispo falou da ameaça terrorista após o ataque recente à paróquia de São Luís de Montfort, 30 de abril, em que a igreja, a escola e também o posto de saúde foram reduzidos a escombros.
2: E o que é que disse nessa ocasião Dom Osório sobre a ameaça terrorista?
3: Bom, ele disse que a situação está a ficar fora de controle em Moçambique e que os ataques têm continuado sem que as autoridades o impeçam, e disse ainda que as populações estão, claro, com muito medo.
2: Dom Osório também defendeu publicamente o diálogo interreligioso, dizendo que cristãos e muçulmanos sempre se deram bem.
3: Sim, Paulo, existe até um vídeo que foi gravado na véspera do dia do assassinato, em que

0: Dom Osório foi a uma mesquita, portanto, no seguimento de uma visita pastoral que estava a realizar, e falou disso, lembrando que ambas as comunidades partilharam sempre tudo, sem hostilidades e sem barreiras.
1: Muito bem, obrigado, Catarina. Vamos então escutar Dom Osório naquelas que serão certamente as suas últimas palavras conhecidas e que também por isso ficam aqui como um epitáfio a este homem bom, lutador da paz e da concórdia em Moçambique.
2: Então, nesta carta, nós evocamos o passado. No mundo, desde o passado em Moçambique, nunca houve conflitos por causa de religião. Nunca ouvimos dizer que um muçulmano matou o outro. Nós vivíamos juntos, não é assim? Não é assim?
3: Sim.
2: Mas hoje ouvimos outras coisas, não ouvimos? Não ouvimos dizer que em nome da religião estão a nos matar, não ouvimos? Não estamos contentes com isso? Não estamos contentes, porque nós, na nossa cultura africana, como moçambicanos, nós vivíamos juntos. Vamos ao mercado juntos, vamos ao hospital juntos, mas quando chega a hora da oração, cada pessoa vai no lugar da oração, não é assim? Então, que a religião não nos divida. Ouviram, meus irmãos? Eu estou a pedir, nunca pode, não podemos aceitar que a religião possa nos dividir, mas que a religião possa nos unir, não é assim? Então, vocês já rezarem, também nós já rezar. Esse é o objetivo da minha visita. Eu disse assim, os meus irmãos lá vivem com os muçulmanos. Não há um mercado para só muçulmanos. O mercado é para católicos, cristãos, muçulmanos, não é assim? Hospital é para todos juntos. Então, disse, vou para lá também falar com ele, saudar e dizer que eu quero que vocês rezem por mim e eu também rezo por vocês, não é assim? E todos nós vamos rezar pela paz em Moçambique, vamos rezar pelo bem-estar em Moçambique, vamos rezar para que haja justiça em Moçambique. Portanto, esta é a razão da minha visita aqui. E ao tirar as sandálias, recordei, portanto, que o nosso Deus nos pede a humildade, nos pede reconhecer que somos todos os irmãos.
4: Porque há uma igreja que sofre, que precisa da nossa ajuda.
1: Foi Dom Osório, na última mensagem conhecida, neste caso junto de uma comunidade muçulmana, defendendo o diálogo, a paz, a concórdia entre todos. O assassinato deste bispo deixou, como já dissemos, a igreja sobressaltada. Foi um crime inesperado que roubou a vida a um homem bom, estimado por todos, como nos vai dizer Dom Diamantino Antunes, bispo de Tete, que nos enviou uma mensagem para agradecer também a solidariedade manifestada logo desde a primeira hora pela Fundação AIS à Igreja de Moçambique neste trágico acontecimento.
5: A saudação amiga é uma bênção por todos os amigos e benfeitores da Fundação Ajuda à Igreja que Sofre. Tenho por este meio agradecer a Fundação pela solidariedade que manifestou a Igreja em Moçambique, pela morte, assassinato de Dom Osório Afonso Sitora, Bispo de Quelimane, assassinado no passado dia 6 de junho. Um acontecimento de uma extrema gravidade, um tiro no coração da Igreja Católica em Moçambique. Dom Osório foi um grande missionário, generoso, um bispo que amou a sua igreja local, a Diocese de Quelimane, embora ficando pouco tempo à frente da Diocese, porque os filhos das trevas ceifaram a sua vida. Para nós é uma perca muito grande pela sua pessoa, pelas suas qualidades, e um sinal muito negativo que nos vem e que afeta não só a Igreja, mas também a sociedade moçambicana. A violência não pode ser justificada por nenhum motivo. Nós queremos a paz, nós somos pessoas de paz e de facto, a sua morte é um sinal muito negativo sobre a situação que estamos a viver em Moçambique. Então, pedimos as vossas orações, a vossa solidariedade e também nós, apesar da tristeza que nos invade o coração, também a fé nos ilumina e nos

0: da esperança e que o seu exemplo, a sua coragem, a sua abertura e o seu amor de pastor nos possa realmente a todos contagiar e ser um exemplo que nos inspire e que inspire os pastores em Moçambique. Todos vós uma bênção, em nome do Pai, do Filho e do Espírito Santo. Amém.
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2: Foi Dom Diamantino Antunes sobre o assassinato do bispo de Quelimane e o clima de insegurança que se vive em Moçambique. Estamos a falar de Moçambique e é impossível desligar o que se passa neste país da ameaça terrorista de que já também aqui falámos. E digo isto agora a propósito de uma campanha que a Fundação AES acaba de lançar aqui em Portugal de apoio urgente à igreja local, em especial às dioceses mais atingidas pela ameaça jihadista, ou seja, as dioceses de Pemba, Nampula e Nacala. Em linhas gerais, Catarina, o que é que se pretende com esta campanha?
3: Bom, Paulo, esta campanha pretende ser, acima de tudo, um sinal da nossa solidariedade efetiva para com os cristãos de Moçambique, que todos os dias vivem então sobressaltados pela ameaça terrorista, pelo crime e também pela pobreza. Portanto, os cristãos de Moçambique são exemplares na fé, são corajosos, mas precisam de ajuda, e é isso que nós pedimos então aos portugueses, que rezem pelos cristãos de Moçambique e que ajudem estas famílias que tanto sofrem, mas que não renegam a sua fé.
2: Muito bem, mas que tipo de ajuda em concreto é que estamos a falar?
3: Bom, Paulo, como temos dito aqui nos nossos programas, há cerca de 1.200.000 deslocados em Moçambique. Uhum. Portanto, pessoas que fugiram, que deixaram tudo o que tinham para trás por causa destes ataques terroristas. Portanto, são pessoas que precisam de ajuda para tudo, pois não têm como sobreviver então no seu dia-a-dia.
2: Estamos, portanto, a falar em necessidades básicas.
3: Exatamente, portanto, necessidades básicas como a comida para o dia-a-dia, a roupa, produtos de higiene, também abrigo. Portanto, tudo aquilo que de mais básico que podemos imaginar. Aquilo que nós queremos com esta nossa campanha, Paulo, é ajudar então a igreja local, as dioceses de Pemba, Nampula e também Nacala, no apoio a estas famílias deslocadas. Portanto, estamos a falar em famílias por vezes numerosas, com muitas crianças e também idosos.
2: Portanto, famílias com muitas crianças, muitos idosos, milhares de famílias forçadas a fugir por causa dos ataques terroristas em Cabo Delgado e em outras províncias de Moçambique. E como é que e o que é que a Fundação AES pede em concreto?
3: Bom, Paulo, esta é uma campanha essencial, volto a frisar, é essencial e também muito urgente. É preciso ajudar já estas famílias, ajudar a igreja já, que não tem meios para auxiliar então tantas pessoas deslocadas, tantas pessoas vítimas dos terroristas. E aquilo que pedimos é uma ajuda concreta. Por exemplo, com 45 euros é possível alimentar uma destas famílias deslocadas durante todo o mês. Portanto, isto é um exemplo daquilo que propomos aos nossos benfeitores e aos nossos amigos aqui em Portugal, e deixo aqui também, como sempre, o meu muito obrigada pela solidariedade que todos possam manifestar para com esta campanha. E esta campanha, Paulo, é de facto uma campanha muito, muito importante.
2: Muito bem, portanto, com 45 euros podemos alimentar durante um mês uma família de deslocados, de vítimas do terrorismo em Moçambique. Muito bem, e quem quiser ajudar esta campanha, que é tão necessária e urgente, o que é que tem de fazer?
3: Bom, Paulo, é muito fácil e isto é válido para Cabo Delgado, para Moçambique, mas também para todas as nossas outras campanhas que estão a decorrer. Portanto, basta ir à nossa página de internet, em fundação-aes.pt, e aí estão as nossas campanhas que estão a decorrer neste momento, ou então podem nos ligar para o nosso telefone, para o 21-754-4000, eu repito, 21-754-4000, e volto a repetir, como tenho falado aqui nos últimos programas, a forma sempre mais fácil e mais rápida é através do MBWay, e o MBWay da Fundação AES é o 918-12-5574, eu repito, 918-12-5574.
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2: Falámos de Moçambique, falámos do assassinato do bispo de Quelimane, falámos da ameaça terrorista e também da campanha que a Fundação AES lançou aqui em Portugal de apoio aos cristãos deste país que conhecem na pele o significado da palavra martírio. Na próxima semana voltaremos a este tema. Agora vamos até à China, vamos até à Diocese de Macau, ao encontro do nosso correspondente, o jornalista José Miguel Encarnação.
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4: Nossa Senhora continua a ser muito venerada aqui em Macau, em Hong Kong e também na China continental. São diferentes os períodos em que isso acontece, uma vez que, por volta do Ano Novo Chinês, aqui, precisamente em Macau, é então celebrada a missa dedicada a Nossa Senhora da China, sendo esta mesma imagem venerada em alturas diferentes do calendário ocidental, conforme a tradição em várias partes da China. Também há Nossa Senhora

0: de Xeshan, também ela considerada uma Nossa Senhora da China, embora haja aqui uma diferença entre estas duas imagens, que muitas vezes, sendo representada da mesma forma, tem na sua diferença a história que por ela está por detrás. Xeshan fica perto de Xangai, é um santuário onde Nossa Senhora é venerada e ali há muitas procissões que lá chegam de todos os cantos também do mundo, principalmente onde há chineses, e depois há Nossa Senhora da China, uma Nossa Senhora com traços mais asiáticos, que foi como que uma aculturação feita pelos missionários que andaram por terras do Oriente. O Bispo de Macau, quando o Ano Novo Chinês voltou a celebrar a missa em memória de Nossa Senhora da China, tendo havido dança do leão e também festividades e tradições chinesas que aqui em Macau se misturam com tradições de fé ocidentais, sendo que a velha questão dos ritos foi mais do que ultrapassada já desde a altura dos jesuítas, e o que faz com que ainda hoje muitos católicos se convertam ao catolicismo, aliás muitos chineses se convertam ao catolicismo, tornando-se assim novos católicos para a nação católica na China.
1: Que há uma igreja que sofre, que precisa da nossa ajuda.
2: Inspiradas no exemplo de São Francisco de Assis, as irmãs franciscanas estão espalhadas pelo mundo. É o que acontece na Etiópia e no Líbano, onde há comunidades apoiadas pela Fundação AIS, mas que precisam de ajuda para poderem continuar a servir as populações locais. Estas irmãs são, muitas vezes, nos lugares onde vivem, a única presença da misericórdia e de paz. Onde houver tristeza, é a história que vamos escutar já de seguida com a Pilar Rocha.
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3: A cidade de Abuja foi o palco escolhido para a cimeira inaugural da Rede Caminhos para a Liberdade em África, em que se debateram estratégias para o combate ao tráfico de seres humanos. O cardeal Fábio Baggio, secretário adjunto do Dicastério para o Serviço do Desenvolvimento Humano Integral da Santa Sé, esteve presente nesta conferência, que incluiu representantes da Nigéria, Gana, África do Sul e do Quénia. O português Mário Almeida, que trabalha para o referido Dicastério, participou também no evento e fez um balanço da conferência, destacando o papel que a Fundação AIS tem desempenhado a nível global na luta contra o tráfico de seres humanos, realidade que o Papa Francisco considerava como sendo uma chaga aberrante. O objetivo da Cimeira, explica Almeida, foi o de reunir esforços e constituir uma rede continental que reúna as diversas organizações que já lutam contra este flagelo. Na reunião em Abuja, participaram também membros de diversas congregações, pessoas ligadas a instituições do governo nigeriano, da sociedade civil e também da Conferência Episcopal da Nigéria. É neste contexto que Mário Almeida destaca o papel que a Fundação AIS tem desempenhado na luta contra o tráfico de seres humanos. Gostaria de sublinhar o trabalho da ajuda à Igreja que sofre que, embora não tendo estado presente, faz muito para participar também para esta luta contra o tráfico de seres humanos. Por que digo isto? Porque uma das razões que está na base do tráfico de seres humanos é a pobreza, a violência e o desemprego. Explica o responsável que dá como exemplo o trabalho desenvolvido pela Fundação Pontifícia na Nigéria. A Fundação AIS acaba por apoiar muitas das instituições da Igreja que se esforçam precisamente por lutar contra estes males sociais, criar comunidades mais solidárias, e também aqui, na Nigéria, tem uma grande ação nas comunidades cristãs que têm sofrido violência, que têm sofrido ataques de terroristas islâmicos, diz Mário Almeida, lembrando que os deslocados internos são vítimas fáceis do tráfico de seres humanos. De facto, a Fundação AIS tem apoiado as estruturas da Igreja em países onde a questão do tráfico de seres humanos é uma realidade, como é o caso da Nigéria, mas também do Paquistão ou do Egito, por exemplo, países onde o rapto de raparigas e mulheres cristãs é um drama bem real. Muitas dessas raparigas são retiradas à força das suas famílias e comunidades e depois são forçadas a converterem-se ao Islão e muitas vezes obrigadas até ao casamento com os próprios raptores.
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3: Igreja no Mundo, programa da Fundação AIS aqui na sua rádio. Vamos agora falar do Líbano. A situação no terreno continua grave, a guerra não tem dado tréguas e a crise humanitária piora também aqui de dia para dia. E neste cenário, Catarina, é preciso lembrar que, tal como em Moçambique, de que estivemos a falar há pouco, também no Líbano os cristãos sofrem e precisam de ajuda.
4: É isso mesmo, Paulo. De facto, a situação tem-se agravado, pois os bombardeamentos não têm dado tréguas às populações, mas mesmo que a guerra parasse de repente, continuaríamos a ter milhares de pessoas sem casa, sem trabalho, portanto pessoas que vivem na rua ou então que estão abrigadas ou em escolas ou conventos ou paróquias e por isso também não têm meios de sobrevivência.
3: Os últimos dados disponíveis, aliás, são trágicos. A guerra no Líbano já causou mais de 3.500 mortos e cerca de 11 mil feridos. A situação em Tiro, por exemplo, é preocupante.
4: Sim, sem dúvida, Paulo, é muito preocupante e a nossa Presidente Internacional, a Regina Lynch, até publicou um comunicado a falar disso e a apelar ao fim da violência, à preservação dos locais religiosos e a exprimir a nossa mais profunda solidariedade para com estas populações, para com estas comunidades locais.
3: E é então neste contexto muito complexo e dramático que a Fundação AES lançou aqui em Portugal já há algumas semanas a campanha SOS Líbano. E também aqui, tal como em relação a Moçambique, de que já falámos, como é que os nossos ouvintes podem ajudar nesta campanha?
4: Bom, Paulo, aquilo que peço a quem nos está a escutar neste momento é que contactem com a Fundação AES através do nosso telefone, do 21754000, ou então visitem a nossa página da internet fundação-ais.pt, mas o mais fácil, mais uma vez, é o MBWay, e repito, mais uma vez, o MBWay da Fundação AIS, 918-12-5574. Portanto, está nas nossas mãos, Paulo, ajudar estes cristãos que estão a passar por muitas dificuldades e também rezar por eles, claro. E é isso que nós pedimos, que se lembrem destas famílias em sofrimento nas vossas orações e que ajudem no que for possível. Muito obrigada pela vossa solidariedade.
3: Muito bem, obrigado também. Estamos a falar então da guerra no Líbano, de milhares de pessoas em necessidade, de uma crise humanitária gigantesca. A guerra, esta guerra em concreto, recomeçou em março, mas teve já episódios de extrema violência. Recuemos agora no tempo até ao dia 8 de abril. No espaço de menos de 10 minutos, choveram sobre o Líbano mais de uma centena de mísseis. O padre Luís Montes recorda esse episódio que dificilmente alguma vez irá conseguir esquecer.
5: Olá a todos. Mando este vídeo para contar um pouco sobre o que aconteceu. Foi terrível. Aos bombardeamentos, as pessoas já estão habituadas. Houve a guerra passada. De guerra passada até esta, houve mil violações do cessar-fogo. Depois veio esta guerra. Foi um dia especialmente violento. Mais de 100 lugares atacados ao mesmo tempo, em 10 minutos. Fala-se de mais de 250 mortos, milhares de feridos. Não se sabe quantos mortos são, porque ainda há muita gente debaixo dos escombros. Está a trabalhar-se muito nesse sentido. Há muita dor, muito sofrimento. E então, bem, este vídeo é para pedir-vos orações pela paz, para que chegue a um cessar-fogo real, não este falso cessar-fogo que está cheio de morte. Para a vossa tranquilidade, digo-vos que aqui estamos muito bem. Aqui não há perigo na zona onde nós estamos. Por isso é que aqui vêm os refugiados. É por isso que podemos receber refugiados, porque é um lugar seguro. Mas é triste ver tanta dor. É triste saber que tanta gente está deslocada agora. O clima não ajuda, ainda está frio e está a chover. Bem, peço-vos muitas orações a todos para que não se esqueçam de nós e que Deus vos abençoe a todos.
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3: O Papa Leão esteve em Espanha numa visita que começou no sábado dia 6 e se prolongou até sexta dia 12. Ao longo dos próximos programas contamos trazer até si histórias, momentos de reportagem, apontamentos que ajudarão a contar a história do que foram estes dias em que multidões acolheram com entusiasmo Leão XIV. Mas hoje queremos contar uma história em particular, a história de Gaudí, o arquiteto que sonhou a Sagrada Família em Barcelona,

0: tornou agora, Catarina, na igreja mais alta do mundo.
1: É verdade, Paulo, e a inauguração formal da Torre Central da Basílica da Sagrada Família em Barcelona, por Leão XIV, foi também um dos momentos mais fortes, assim posso dizer, desta longa visita do Papa à Espanha. Agora, com esta torre, a Basílica passa a ter 172 metros e meio de altura, ou seja, passa a ser a igreja mais alta do mundo, e a inauguração deu ainda mais pompa às cerimónias do centenário da morte de Gaudí.
0: Gaudí, arquiteto cujo processo de beatificação está em marcha.
1: Sim, Paulo. António Gaudí, que é conhecido como o arquiteto de Deus, ganhou então estatuto de venerável em abril de 2025, quando o Papa Francisco aprovou o decreto que reconheceu

0: do ano passado e faleceu 7 dias depois, a 21 de abril.
1: Uhum. António Gaudí, o arquiteto de Deus. Nós temos um trabalho, uma curta-metragem realizada a pedido do Comitê de Coordenação da Viagem do Papa à Espanha sobre alguns santos e personalidades mais importantes da história da Igreja no país vizinho. E uma dessas personalidades, cuja vida foi retratada então em filme, é António Gaudí, o arquiteto da Sagrada Família.
2: Havia um menino tão doente que mal conseguia andar. Enquanto as outras crianças brincavam, ele ficava quieto a observar a natureza, os ramos, os ossos dos animais. Aprendeu a observar como ninguém e guardava tudo o que via. Anos mais tarde, aquele menino que não conseguia correr mudaria para sempre a arquitetura mundial. Não por ser o mais inteligente, mas porque tinha aprendido a ver o que os outros não sabiam observar. Esta é a história de António Gaudí, o arquiteto de Deus. A estrutura tem de suportar este peso. Precisamos de reforçar. Os trabalhos começaram a chegar. Luzes da Praça Real, a Villa Quirano, a Casa Vicente. Barcelona começou a encher-se das suas formas impossíveis. Curvas onde devia haver ângulos. Pedra que parecia viva. Uma arquitetura que ninguém tinha visto antes. Mas algo foi mudando no espaço. Uma fé de infância que se pensava enterrada começou a ressurgir. Primeiro devagar. Depois sem travões. Deixou de sair. Deixou de se vestir bem. Deixou de se importar com o que pensavam dele. Transformou o seu trabalho num encontro com Deus e o seu tempo livre em tempo para os outros. Os seus amigos não compreendiam o que lhe estava a acontecer. Mas o que é que se está a passar com Gaudí? É como se a fama e o dinheiro não lhe importassem.
1: Estamos a escutar uma curta-metragem sobre Gaudí, o arquiteto de Deus. Tão empenhado estava nos seus projetos que parecia até alienado para o mundo, a tal ponto que os amigos se questionavam sobre o que se passava com ele. Não imaginavam o que iria começar a surgir.
2: Desde jovem rezava, imaginava e sonhava em erguer uma beleza que servisse a Deus. Ele ainda não sabia, mas em breve chegaria o encargo que daria sentido a toda a sua vida. Passou os últimos anos da sua vida dentro da Sagrada Família, não num escritório elegante, mas num catre. Comia pouco, jejuava, doou todo o seu dinheiro à obra. Quando alguém lhe perguntava quando é que o templo ficaria pronto, ele respondia sempre o mesmo. O meu cliente não tem pressa nenhuma. Foi atropelado por um elétrico. Ninguém o recolheu no início. Estava tão mal vestido que ninguém imaginou que aquele homem fosse o arquiteto mais famoso de Barcelona. Toda a cidade de Barcelona saiu à rua. Milhares de pessoas acompanharam o seu caixão até à cripta da Sagrada Família, o lugar onde tinha dormido, onde tinha rezado, onde pediu para ser enterrado. A sua causa de beatificação está em curso em Roma. Gaudí construiu uma das igrejas mais visitadas do mundo para um Deus em que acreditava de todo o coração. Gaudí morreu sozinho, mas deixou uma obra capaz de fazer com que milhões de pessoas levantem o olhar para o céu.
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6: Estamos já na reta final do programa de hoje, mas temos ainda de lembrar que a Fundação AES continua empenhada na ajuda para a recuperação das igrejas atingidas aqui em janeiro, aqui em Portugal, pela tempestade Christine, e que também até ao fim deste mês, para os que ainda não entregaram a declaração de IRS, é possível também, Catarina, fazer a consignação de 1% a favor da ajuda à igreja que sofre.
7: É verdade, Paulo, e até ao final deste mês de junho, quando entregarmos a nossa declaração de IRS, o que pedimos é que não se esqueçam, não é, de fazer a consignação de 1% a favor da Fundação AES, e que isso é uma ajuda muito importante para a Igreja que tanto sofre em tantos países do mundo. E hoje falámos aqui em duas campanhas, Paulo, em concreto, portanto, a ajuda para Moçambique e também para o Líbano. Mas poderíamos falar em dezenas e dezenas de projetos que precisam ser apoiados, e que poderíamos falar também em dezenas e dezenas de comunidades cristãs que precisam urgentemente da nossa solidariedade, das nossas orações e da nossa ajuda concreta, e através do IRS conseguimos fazer isso, e de uma forma absolutamente gratuita.
6: Exatamente, e de uma forma absolutamente gratuita. O mês de junho está a meio, mas até ao último dia é possível preencher a declaração do IRS, e com essa declaração é possível, como a Catarina disse, ajudar a Igreja que sofre no mundo.
8: Milhões de cristãos vivem em países onde não há liberdade religiosa. Muitos são mesmo perseguidos, presos, raptados, torturados, mortos. Apenas e só por causa da sua fé. Todos os dias vivem sob ameaça. Todos os dias vivem a cruz da perseguição. E por isso precisam de nós, das nossas orações, da nossa solidariedade. Este ano, quando preencher a sua declaração de IRS, lembre-se da Igreja que sofre, lembre-se dos cristãos perseguidos. Este ano, ao preencher a sua declaração de IRS, assine 505-152-304, o código da Fundação AIS, e isso basta. No ano passado, conseguimos mais de 200 mil euros. Este ano, temos de ultrapassar este valor, pois são cada vez mais também as comunidades que nos pedem ajuda, que nos pedem socorro. Ao doar 1% do seu IRS para a Fundação AIS, está a dizer a cada um destes cristãos perseguidos, destes heróis da fé, que eles estão no seu coração. O mundo ignora-os, mas a Igreja acolhe-os. Obrigado por aliviar a cruz dos cristãos perseguidos.

0: E assim, lembrando que com uma simples cruz na nossa declaração de IRS podemos ajudar os cristãos a suportar...
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Bom dia a todos, estimados ouvintes da Rádio Porto Alegre, quem sintoniza esta hora, esta frequência, está a ouvir esta rádio a partir aqui da cidade de Porto Alegre e ao mesmo tempo comigo, o Padre Rui Rodrigues, pároco aqui da cidade, e que domingo após domingo, também convosco, vamos tendo este tema de meditar sobre o nosso Evangelho de cada domingo, aqui um bocadinho, das 8 às 8h30, ou das 8h05, 8h06, até perto das 8h30 minutos. Comigo assim também vamos olhando um bocadinho o Evangelho de cada domingo, a palavra que o Papa Leão nos lança também em cada semana, os acontecimentos que possam estar a acontecer na nossa Igreja Diocesana, e por isso é também este o eco que queremos expressar e dar graças também por esta oportunidade que a Rádio Porto Alegre dá à Diocese de Porto Alegre Castelo Branco para consigo estendermos um pouco mais também este pensamento moral e religiosa que poderemos ter através também deste meio. Que seja um momento também para si, caro ouvinte, que me ouve ou que ouve a Rádio Porto Alegre, e que este momento seja também para si um momento diferente da semana, um momento diferente da sua vida, e que lhe traga tudo aquilo que acredito que possa estar a desejar ou a pedir de bem. Que o Senhor, e esta presença de Deus, olhe por si, pela sua vida, e que sinta assim acompanhado por este Deus que hoje nos vai desafiar a não ter medo. Vai ser assim um bocadinho o tema que vamos tocar neste domingo. Estamos assim a olhar neste 12º domingo do tempo comum. Estamos a ler o evangelista Mateus e vamos continuar a ler capítulo após capítulo. Neste domingo iremos escutar o capítulo 10º de São Mateus, dos versículos 26 a 33, e vamos escutar esta palavra que Deus desafia à nossa vida neste domingo e através do Evangelho segundo São Mateus. Naquele tempo, disse Jesus aos seus apóstolos: não tenhais medo dos homens, pois nada há encoberto que não venha a descobrir-se, nada há oculto que não venha a conhecer-se. O que vos digo às escuras, dizei-o à luz do dia, e o que escutais ao ouvido, proclamai-o sobre os telhados.

não temais os que matam o corpo, mas não podem matar a alma. Temei antes aquele que pode lançar na giena a alma e o corpo. Não se vendem dois passarinhos por uma moeda, e nem um deles cairá por terra sem consentimento do vosso Pai. Até os cabelos da vossa cabeça estão todos contados. Portanto, não temais. Valeis muito mais do que todos os passarinhos. A todo aquele que se tiver declarado por mim diante dos homens, também eu me declararei por ele diante do meu Pai que está nos céus. Mas àquele que me negar diante dos homens, também eu o negarei diante do meu Pai que está nos céus. Palavra da salvação. Há algo neste Evangelho que sempre me marca e que me desafia a compreender, de facto, o modo como Deus fala à nossa vida e o modo como a nossa vida tem que reagir quando recebe a palavra de Deus. Quando escutamos este Evangelho, podemos reagir de duas maneiras. Uma delas é perceber que às vezes poderemos sentir em nós mesmos que temos alguma coisa a esconder ou alguma coisa que alguém pode descobrir e o medo que a gente possa descobrir que um dia mais tarde tudo se vai conhecer, porque não há nada oculto que não venha a conhecer-se. E antes disso, Jesus diz: não tenhais medo dos homens. E é aqui que hoje esta palavra de Deus, por um lado, pode cada um de nós sentir quase que este desafio, quase que a dizer que um dia tudo se vai saber. Pode acontecer, mas a razão deste Evangelho acontecer não é nesse sentido. Há aqui o pormenor do Evangelho em que Jesus quase que também nos desafia a nós para dizer: eu primeiro falo-te em segredo, para que depois tu possas anunciar sobre os telhados para todos. Quase que a dizer, a coragem cristã vem da intimidade com Deus. O ânimo, a fé, o modo como nós, se calhar hoje, proclamamos e mostramos aos outros que não temos medo, prende-se por isto. O modo como nós sentimos que a palavra de Deus nos anima, nos entusiasma, a maneira como nós reconhecemos quando o Senhor nos toca na intimidade, quando o Senhor nos pede para rezarmos, para estarmos com Ele na intimidade, para depois, sim, fortalecidos na fé, anunciarmos aos outros: ide por todo o mundo, anunciai, batizai, proclamai que está perto o reino dos céus. E continuamos neste entusiasmo, portanto, estamos a continuar a vida pública de Jesus, estamos a compreender a reação que a vida humana deve empreender também da relação com Deus, e este Evangelho vai-nos colocar nisso mesmo. Há um momento. Portanto, estamos a compreender que o discípulo passa a apóstolo. O momento da aprendizagem, o momento da intimidade com o Senhor, o momento em que o Senhor falou mais proximamente dos discípulos, foi ali que ele os exortou e incentivou. E depois surge o apostolado, ou seja, ide, ensinai, batizai, proclamai sobre os telhados e não tenhais medo. Este Evangelho quase que nos vem lembrar estas bem-aventuranças. Bem-aventurados quando vos perseguirem, vos maltratarem e, mentindo, disserem todo o mal contra vós. Alegrai-vos e exultai, porque é grande nos céus a vossa recompensa, porque estáis a fazer aquilo que deve ser. Por vezes nós acanhamo-nos, parece que há um medo que nos invade, em que nós nos envergonhamos de falar, de proclamar, de incentivar, de entusiasmar, e por isso este Evangelho não é para nos envergonharmos, não é para termos medo. Aliás, o Senhor Jesus diz neste Evangelho: não temais. Portanto, no início ele diz claramente: não tenhais medo, não temais, não tenhais medo daqueles que vos podem matar. Não tenhais medo, temei antes, e agora a terceira vez, temei antes aquele que tem o poder de lançar na giena a alma e o corpo. O modo como o próprio Senhor Jesus nos desafia e chama a nós mesmos é para compreendermos isso mesmo. O modo como a fé nos ajuda a não ter medo. A fé não é para nos fazer calar. Esta descoberta que fazemos de Deus na vida é para depois, não é só ficar connosco, é para testemunhar aos outros. Cada um de

Nós, no seu ambiente de trabalho, no seu dia a dia de casa, fala de Deus. Fala da alegria que está a sentir na sua vida do encontro com Deus. Proclamamos sobre os telhados que eu amo a Deus. O modo como eu sinto na minha vida que estou a ser tocado e abençoado por Deus. Eu confesso a modo como nós vivemos e proclamamos a nossa fé, não só dentro da igreja, mas também como a confesso fora da igreja, das paredes, com os meus amigos, com os meus colegas, com aqueles com quem vou agora trabalhando no dia a dia da minha vida. Compreendo isso. E aquilo que realmente mais é gratificante na nossa vida é escutar da parte de Deus este incentivo para ti, para mim, para a nossa vida. Não tenhas medo. Parece que constantemente é aquilo que nos invade. É o medo de falar, o medo de estar, o medo de viver. Não tenhas medo. E a fé fortalece-nos nesta intimidade para compreender essa força que Deus nos dá. E compreender que realmente o medo, por meio da fé, dá lugar à confiança. Nós acreditamos, e não é para ficarmos no medo. O medo faz-nos ficar parados, o medo faz-nos ficar na mesma. E aquilo que realmente hoje o Senhor nos lança é que o medo dê lugar à confiança pela fé que tens. E por isso diz-nos esta exaltação, ou seja, o modo, além de não termos medo e de vivermos e de proclamarmos esta alegria da fé e do encontro com Deus, há um outro pormenor que aqui também nos descreve este Evangelho. Por um lado, é que valemos muito para Deus, e por isso Deus não se esquece de nós, valemos muito, mais que os passarinhos, mais que todos, nós valemos muito, temos muito valor para Deus, e depois mais ainda, todos os cabelos da vossa cabeça estão todos contados, não tenhais medo, não temais, valeis muito mais que todos os passarinhos, e por isso, não negues, não negues a Deus, não negues aquela maneira como tu amas a Deus, não te escondas, não te envergonhes, anuncia. A igreja precisa, o mundo precisa de gente que fale de Deus. Tem sido grandioso a manifestação que, se calhar, para quem está mais atento, ou às redes sociais, ou até mesmo a estes momentos, que agora todos nós andamos envolvidos pelo Mundial, o testemunho de fé que nós podemos ver em tanta gente. Não no medo de perder, mas na certeza de que Deus me ajuda sempre a vencer. E qualquer um, e sabemos, qualquer um de nós pode rezar, não vai rezar por isso, não vai rezar para ganhar, mas vai rezar sim para que Deus dê força e ânimo, assim como se calhar muitos dos nossos alunos, dos vossos filhos e netos neste momento que estão a estudar para dar provas nos exames nacionais, é o mesmo modo. Queremos que todos sejam e que tenham sucesso, que sejam bons. Valeis muito para Deus. E o modo como nós hoje aqui proclamamos e vivemos, que seja essa a alegria que nós queremos ter na terra, a alegria que nós queremos ter com a ajuda de Deus, e para dizer aquilo que Deus hoje nos diz a cada um de nós: tu tens muito valor para mim. Quando às vezes parece que nos rebaixamos ou que nós nos colocamos inferiores aos outros, olha bem para o modo como Deus te ama e o modo como Deus diz: Tu estás na minha vida e no meu coração. E por isso que este dia seja de facto o dia da missão, o dia do anúncio, o dia da alegria de reconhecer o modo como Deus toca a nossa vida e o modo como nos desafia a amar a Deus e a não a negar a Deus. E por isso a fé nasce assim, quando o medo dá lugar à confiança. Perdão. A fé nasce quando nós precisamos e compreendemos que a fé dá lugar, dá lugar, dá lugar à vida. E por isso não tenhas medo, não temais, valeis muito mais. E essa que seja também para nós e para a nossa vida, esta força que hoje reconhecemos e aceitamos também deste Evangelho e deste domingo. E agora também neste momento do nosso domingo e deste momento também que nos traz esta hora da manhã, o modo como queremos também escutar a palavra do Papa Leão para nós, na passada quarta-feira, dia 17, o nosso Papa falou sobre o eco da viagem à Espanha. Toda a sua audiência não foi a catequese sobre a Sacrosanctum Concilium, certamente virá na próxima semana,
mas falou sobre a

viagem apostólica que ele fez à Espanha, o modo como ele se sentiu tocado, entusiasmado, recordar que o lema desta viagem apostólica era elevai o olhar, portanto, levantai os olhos, e o modo como o próprio Papa Leão nos desafiava quase que a dizer a nós mesmos que tantas vezes temos a tentação e a vontade de baixar os olhos, baixar a vida, baixar a cabeça, desistir, e que este momento que ele viveu, tão marcante, dizia ele que se a viagem à África foi tão boa, tão empolgante, ele sentiu nesta viagem à Espanha um modo de um povo que o acolheu de uma maneira tão entusiasmada. E o modo como ele se sentiu tão bem acolhido em todas as cidades e lugares por onde passou ao longo destes 6 dias que teve em Espanha. E por isso, dizia-nos, na sua audiência, na passada quarta-feira, caros irmãos e irmãs, tanto nesta viagem ele vai o olhar, são palavras de Jesus dirigidas aos seus primeiros discípulos, para lhes ensinar a ver nas pessoas e nas multidões o desejo de vida, verdade e plenitude. É a mim, em primeiro lugar, que o Senhor repete essas palavras, e com a sua graça experimentei-as, inclusive durante a viagem. Hoje gostaria de partilhar convosco este convite. Elevemos o olhar. Aprendamos com Jesus a fitar o próximo, as pessoas, o mundo com o olhar de Deus, isto é, com amor, respeito e compaixão. E depois diria, também, para concluir, quero agradecer a todos aqueles que rezaram pelo bom êxito desta viagem apostólica, de modo especial às comunidades de monjas contemplativas, que na Espanha, graças a Deus, são deveras numerosas. Continuai a rezar para que, pela intercessão da Virgem Maria, as sementes que espalhei deem frutos abundantes. Obrigado. É de facto, e qualquer um de nós que sentiu cada dia, cada momento que viveu da viagem apostólica do Papa Leão, foi de veras entusiasmante e marcante, cada palavra, cada testemunho. O Papa fala-nos na audiência de muitas passagens que ele viveu, desde aquela criança que leu a carta ao encontro com as vítimas de abusos sexuais. Aos presos que visitou, às celebrações que teve nas catedrais, quer de Madrid, quer de Barcelona, à oração do terço em Monserrate, fala-nos de uma maneira entusiasmante de como ele próprio, ele sente que foi à Espanha também para entusiasmar, mas aquilo que aconteceu foi que ele próprio veio de Espanha entusiasmado. E é bom perceber como qualquer um de nós, homem, mulher, padre, monja, freira, aquilo que realmente quer sentir na sua vida, que seja ânimo e não desânimo. E é bom perceber que estas viagens entusiasmam a Igreja, por onde o Papa passa e vai, como nós sentimos também em Portugal quando foi com o Papa Francisco na nossa Jornada Mundial da Juventude, ou outros papas que vieram, quando vieram a Portugal. Percebemos a união e a ligação e o modo como caminhamos entusiasmados para preparar a vinda do Papa, e ele refere isso mesmo, o modo como cada comunidade preparou a chegada dele e como ele se sentiu tocado pela forma como Espanha reagiu à sua chegada, e ele próprio é que regressa a Roma entusiasmado. Acho que foi um momento muito feliz de partilha. E o modo como o nosso Papa Leão está cada vez mais próximo de cada um de nós e com a sua presença, não só pela sua encíclica que nos deu a magnífica humanidade, mas também pelo seu modo de ser e de estar. Acho que esta visita, quer à África, quer à Espanha, trouxe um conhecimento, se calhar, a cada um de nós, muito mais próximo deste Papa que estamos a descobrir, a aprender e a amar cada vez mais. Obrigado ao nosso Papa Leão, rezamos por ele e que ele assim nos continue a entusiasmar e que a nossa oração, como ele agradeceu a todas as monjas contemplativas e que são tantas, como ele diz, as vocações em Espanha, pois que assim também surjam para nós. Vocações à vida consagrada, também porque é tão importante para a nossa vida. E nesse sentido, dar graças a Deus.

No dia de ontem, pela tarde, pelas 15h30, na nossa Sé Co-Catedral de São Miguel, em Castelo Branco, foi ordenado sacerdote o nosso novo pároco, o nosso novo padre da nossa diocese, Gonçalo Gomes, natural dos Escalos de Baixo, muito pertinho ali de Castelo Branco, e é lá que também irá ser celebrada hoje, daqui a umas horas, pelas 16 horas. O Gonçalo irá celebrar na sua comunidade a Missa Nova. Acontece sempre isso. Sempre que um jovem é ordenado sacerdote, primeiramente celebra com os seus colegas, com os seus padres, aqueles que o vão ordenar, além dos bispos que possam estar presentes. Todos os presbíteros vão impor as mãos sobre o Gonçalo e pedir ao Espírito Santo que o ilumine também no seu ministério sacerdotal da nossa diocese, como ontem tivemos essa oportunidade, e no, ou 8 dias depois, ou no dia seguinte, é celebrada a Missa Nova, tanto a primeira missa, em que solenemente o novo sacerdote ordenado celebra com a sua comunidade. Com aqueles que o viram crescer, com aqueles que rezaram por ele, e por isso também, hoje, domingo, às 16 horas, em Escalos de Baixo, vai ser uma festa para esta comunidade e para a nossa diocese, que continua em festa. Já ontem à tarde, em Castelo Branco, numa manifestação numerosa de uma Sé a cantar e exultar de alegria em diocese pelo novo sacerdote. A alegria que exultou dos nossos corações por este jovem, da nossa diocese e pelo seu sim ao sacerdócio, e hoje será também pelos seus pais, com a sua família, com a sua comunidade, o seu parco, o modo como irá viver esta festa de ação de graças na sua paróquia. E por isso, rezemos pelo Gonçalo, acolhamo-lo com afeto e alegria, e peçamos ao Senhor da Messe que mande trabalhadores. Rezemos, rezemos para que também haja e continue a haver jovens que se sintam tocados. É tão feliz compreender a vida quando se dá por amor e por Jesus. A Igreja precisa de todos. Se o apelo hoje do Senhor Jesus é não tenhais medo, acho que este é o apelo para todos nós. Não tenham medo. Não tenham medo de dar a vida por Jesus. Não tenham medo de viver a vida mais perto de Jesus. Seja na consagração ou na vida normal que cada um de nós tem, estando perto de Deus, estaremos sempre, certamente, iluminados pela sua luz e pela sua força. Que Deus abençoe as nossas vidas, o nosso domingo, e desejo uma boa semana para todos, e para a semana cá estaremos para continuarmos a viver e a dar a nossa vida uns pelos outros. Não tenhais medo. Que Deus te abençoe. Um bom domingo, uma boa semana para todos.

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8: Olá a todos da Rádio Porto Alegre.
9: Olá a todos novamente para mais um programa da Caritas, onde a ajuda acontece.
8: Neste momento os jovens, especialmente o 11º e 12º, estão a passar por um momento difícil

0: que é os exames. Nós, eu e a Avis, o ano passado já tivemos neste momento, tivemos 11º, agora estamos outra vez, e hoje só queríamos assim relaxar-vos um pouco e deixar-vos um pouco a conhecer o que é esta vida de estudo, porque pronto, não pode ser só isso, não é?
1: Pronto, pessoal, como o Kiko já disse, nós os dois já fizemos exames no 11º ano, mas este ano há mais. Vamos fazer pelo menos o de português, que é obrigatório, como vocês devem saber. Mas o que é que nós queríamos dizer? Imaginem, primeiro não são as notas que vos definem. Acho que não sou ninguém para estar a dizer que o ensino é mau, mas a verdade é que um exame não nos define e podemos estar num dia mau, simplesmente. Por isso não se estressem com isso. Façam o vosso melhor, estudem, mas também têm de descansar.
0: O descanso é muito importante para fazer o vosso estudo produtivo. Outra coisa a ter em mente é que isto não é a vossa última oportunidade. Vocês sempre podem tentar para o próximo ano, para o outro, porque mesmo se tendo uma má nota, vocês conseguem melhorar, conseguem chegar ao sítio onde é suposto e conseguem entrar no sítio onde querem. Relaxados é a forma mais fácil, sem estressar com isto. Vão conseguir tirar uma nota muito, muito melhor se não tiverem a estressar.
1: Sim, porque a vida é bué de cenas. A vida é bué de cenas. Vocês não estão a casar com ninguém. Se vocês não conseguirem ter uma nota tal no exame físico ou química, mas já estão no 12º, podem ficar em Porto Alegre. Podem ficar em Porto Alegre, podem repetir, podem entrar noutro curso que, tipo, vamos lá ter calma, né? Levar as cenas com naturalidade, obviamente dar o nosso melhor, não é só não estudar e depois dizer ei, tipo, é má nota, não sei o quê. Ah pá, podias ter estudado. Mas também não estudar demasiado, atenção. Não é porque passas a noite toda a estudar e não dormes nada que vais ter boa nota. Isso não vai acontecer, porque precisamos mesmo descansar e de parar e esclarecer coisas que estão na nossa cabeça, ver outras coisas, ver na natureza, essas cenas todas.
0: Uma grande maneira de descansar é estar com os vossos amigos ou ouvir este grande programa de rádio. Porque nós estamos aqui a tentar ajudar e estamos aqui, é esse o nosso trabalho, não é? Fazemos parte da Caritas. E mesmo a Caritas, a própria Caritas, é uma boa maneira. Sexta-feira tivemos a fazer isso. Nós fomos à Caritas, fomos ajudar, fomos fazer os tais cabazes que nós fazemos. E acho que foi uma boa maneira de só relaxar um pouco e tirar as ideias da cabeça. Não pensar nos exames e quando chegar a casa, estudar mais um bocadinho. Estamos bem preparados e é isso que importa neste momento.
1: Sim, e era esta a mensagem que nós vos queríamos passar, porque sabemos que é complicado, é, mas como já referi, isto não vos define como pessoas. A vida é bué de cenas. E é isso, pessoal. Foi este o programa desta semana, um bocadinho mais curto, mas esperemos que tenham gostado, e também do da semana passada, que foi um bocadinho mais interativo. Se não ouviram, podem sempre ouvir, está em podcast, no Spotify. Por isso, se tiverem a oportunidade, deem uma olhadinha. Até para a semana. Tchau, tchau.
0: Bom estudo. Muito obrigado.
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1: Bom dia, bom domingo. Hoje contamos com céu pouco nublado ou limpo, aumento temporário de nebulosidade durante a tarde com a possibilidade de ocorrência de aguaceiros acompanhados de trovoada. Ainda registo de uma pequena subida de temperatura com 38 graus de máxima previstos para Porto Alegre. Évora vai chegar aos 39 graus, Castelo Branco aos 40, Santarém com 37, máxima prevista de 35 graus para hoje, para a cidade de Lisboa.
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0: 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Rui Anacleto consigo nesta manhã de domingo até às 13 horas, até às 10. 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
0: Almoço para domingo até às 10, patrocínio da Casa das Carpas. Hoje assinala-se o Dia Internacional do Yoga, Dia Europeu da Música, Dia do Relógio de Sol, Dia Mundial da Girafa, o Dia Humanista Mundial, o início do verão e o Dia Mundial da Selfie. É isso mesmo, hoje é o início do verão, o solstício de verão vai acontecer às 9h24. É já daqui a pouco que vamos entrar na estação mais quente do ano. Por aqui, vamos também aquecer com a música, primeiro com Agatha, Conta-me Tudo o Amor, depois Se Te Portas Mal, de Eduardo Santana. Tenha um bom dia, bom domingo com a Rádio Porto Alegre.

0: Eduardo Santana, se te portas mal, abrimos a hora com Ágata. Conta-me tudo, amor. 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
1: Estamos acompanhados pelo patrocínio da Casa das Carpas até às 10, a Casa das Carpas que informa que está encerrada para férias até ao dia 30 de junho. 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Por aqui voltamos à música, agora com Paco Bandeira, Lisboa vai, Lisboa vem, depois Marco Paulo com Morena, Morenita, grande recordação do saudoso Marco Paulo, este tema de 1991.

0: Que grande recordação de Marco Paulo, Morena Morenita. E ouvimos também Paco Bandeira com Lisboa Vai, Lisboa Vem. Isto num espaço em que estamos com o patrocínio da Casa das Carpas nesta edição do Almoço para Domingo, edição 749.
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0: Namorinho no sofá, são os diapasão que tocam agora.

0: Depois deste namorinho no sofá dos Diapasão, vamos agora ouvir a chefe Isabel com uma sugestão para o almoço de domingo, a chefe Isabel do restaurante Casa das Carpas.
1: 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Além da carpa, que a carpa está sempre à frente. Então temos, umas vezes prontas, variamos os pratos para as pessoas também não estarem sempre a comer o mesmo. 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
0: Estivemos assim com a chefe Isabel do restaurante Casa das Carpas, de recordar que a Casa das Carpas está encerrada para férias até ao dia 30 de junho, reabre a 1 de julho. Entretanto, já passam das 9h24, às 9h24 aconteceu o solstício de verão, hoje então o início do verão, a estação mais quente do ano, o solstício que aconteceu às 9h24. Por aqui seguimos com a música de Emanuel, És a Minha Vida, depois fazemos uma pausa, haverá muito mais música para ouvir logo depois, nesta hora que conta com o patrocínio da Casa das Carpas. Continue connosco, até já.

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6: Mais uma vez, bom dia, bom domingo com a Rádio Porto Alegre. Estamos na edição 749 do Almoço para Domingo aqui na Rádio Porto Alegre, um espaço semanal que conta com o patrocínio da Casa das Carpas.
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6: E voltamos à música com Pedro Miguel, Para Elas, depois Walter Lopes, Dança Comigo também.
10: Olha aí, uma nota, toda a gente assim, olha lá.

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2: E temos mais um domingo quente, este primeiro dia de verão, com céu pouco nublado ou limpo. Aumento temporário de nebulosidade durante a tarde, com possibilidade de ocorrência de aguaceiros, acompanhados de trovoada. Pequena subida de temperatura, com máximas de 38 graus para Porto Alegre, 39 para Évora. Castelo Branco vai chegar aos 40 graus, Santarém 37 e previsão de 35 graus de máxima para Lisboa. 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Por aqui voltamos já daqui a pouco à música com as bombocas.
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7: Estamos assim a encerrar mais uma edição do Almoço para Domingo, patrocínio da Casa das Carpas. De recordar que a Casa das Carpas está de férias e regressa com as portas abertas para o receber a partir do dia 1 de julho. Às 10 vamos ter notícias com Carla Aguiar. E o regresso logo a seguir com o Almanaque de Domingo. Claro que conto consigo. Até já.

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0: 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A 21ª edição da Feira Medieval de Belver, inaugurada sexta-feira ao final da tarde, leva centenas de pessoas àquela vila do Conselho de Gavião, turistas e mercadores que contribuem para a dinamização da economia local. Em declarações à Rádio Porto Alegre, Paulo Ventura, presidente da Junta de Freguesia de Belver, disse que o certame é um momento alto para habitantes, associações e coletividades.
1: É um momento alto da freguesia, sem dúvida. Atrai pessoas de mercadores. Toda a parte do país e até do estrangeiro, e é de facto um momento alto aqui para a comunidade, e a comunidade fica sempre satisfeita de ver alegria e folia na vila.
2: São 3 dias de festa com muitas centenas, se não milhares mesmo, de visitantes.
1: Sim, muitas. Não, há alturas que a gente não consegue quantificar o número de pessoas, mas sim, supera as centenas e entrar pelos milhares. Também privilegiamos a economia local, as associações que trabalham cá neste território todo o ano e que devem ser valorizadas nestes eventos. E ajuda muito a economia local, e isso é de valorizar o esforço que a Câmara Municipal tem feito ao longo destes anos para que este evento tenha sempre a dignidade e o sucesso que tem alcançado ao longo destes anos.
0: Na edição de 2026, o espaço volta a estar esgotado, com 40 expositores e tabernas com petiscos regionais do concelho e de várias zonas do país, presentes na zona dedicada à gastronomia. Estela Pombo, diretora técnica do Centro Social Belverense, e Paulo Pratas, da Banda Juvenil do município de Gavião, atestam que a participação na feira é importante para a angariação de fundos.
3: Claro que sim, pelo convívio, aqui a boa disposição, não é? E é sempre importante participar, e pela receita, não é? Que estas instituições passam por grandes dificuldades económicas, e portanto é mais uma ajuda.
2: Pode ser um balão de oxigênio.
3: Exatamente.
2: Não tem mãos a medir o que é que trouxeram aqui para vender.
3: Olha, então, hoje temos sopa, portanto a sopa do dia, vamos ter várias sopas diferentes ao longo dos dias, temos também bifanas, temos pão caseiro, temos as afamadas filhoses, tudo coisas que nós fazemos.
4: Nós já participamos há 5 anos, trazemos sempre o leitão, Santos de Leitão, que é uma referência, bifanas, e nós sempre criamos aqui alguns fundos, porque a banda também não vive, o dinheiro cai do céu, e então a direção tem que fazer algum esforço para adquirir mais fundos para proporcionar coisas diferentes aos nossos músicos.
2: Atualmente, quantos elementos é que tem a banda?
4: A banda neste momento tem 60 elementos. Nem toda a gente consegue ter este número de músicos que nós temos.
0: O evento que encerra este domingo conta, como é habitual, com vários espetáculos de dança, música, malabarismo e encenações históricas. Tiago Teutónio Pereira é o novo presidente da Federação Distrital de Porto Alegre do PS, sucedendo no cargo a Luís Moreira Testa, o presidente eleito que liderou a única lista que se apresentou a sufrágio, obteve 434 votos num universo de 965 eleitores, tendo-se registado 19 votos em branco e 3 nulos. Em declarações aos jornalistas, sexta-feira à noite, na sede do PS em Porto Alegre, Teutónio Pereira destacou a afluência dos militantes, o que considera sinónimo de coesão, consenso, reforço da unidade do partido no distrito e a ambição em relação ao território.
5: A surpresa foi de facto a afluência que os militantes do Partido Socialista acabaram por dar nesta noite. E em primeiro lugar, as primeiras palavras são de facto para quem participou neste processo eleitoral. Todos os militantes colaboraram na realização das mesas de voto, mas também todos os candidatos, porque nós hoje temos precisamente a eleição.

0: coordenação do Presidente da Federação, mas também dos 15 Presidentes de Conselhia e também dos delegados ao Congresso. Para além disso, nós tivemos também a eleição para as estruturas das mulheres socialistas e por isso gostava muito de cumprimentar Margarida Corinha, que acabou de ser eleita, como aumentamos também bastante a participação nas estruturas conselhias das mulheres socialistas. E por isso, hoje celebramos aquilo que é a grandeza do Partido Socialista no distrito, do legado que nos trouxe também até aqui, mas da projeção de futuro que nós queremos dar. E por isso, um agradecimento a todos aqueles que de alguma forma contribuíram para o ponto em que estamos neste momento, para a eleição que tivemos, mas também para a ambição que todos colocam no futuro. E é precisamente isso que hoje também acabamos por celebrar. Votaram mais de 450 pessoas, 450 militantes do Partido Socialista. Isso significa, em primeiro lugar, um grande projeto de coesão, de consenso, de reforço da unidade do Partido Socialista no distrito, mas demonstra também que as pessoas procuram que haja uma ambição em relação ao território.
1: Tiago Teotónio Pereira é o novo presidente da Federação Distrital do PS de Porto Alegre. O homem suspeito de tentativa de homicídio no estacionamento de um hipermercado em Porto Alegre fica em prisão preventiva a aguardar o desenrolar do processo. O suspeito de 40 anos foi conduzido ao estabelecimento prisional de Elvas após o Tribunal de Porto Alegre ter decretado a medida de coação. Segundo a Polícia Judiciária, o homem foi detido quinta-feira em Castelo Branco. A PJ explica que o crime ocorreu no dia 20 de abril num parque de estacionamento de um hipermercado em Porto Alegre, na sequência de anteriores conflitos entre duas famílias, uma delas do suspeito, que, pensando ter encontrado um elemento da família oponente, disparou 5 tiros na direção da vítima, um homem de 33 anos, provocando-lhe vários ferimentos. A delegação de Porto Alegre, da Ordem dos Advogados, presidida por Margarida Corinha, manifestou-se preocupada com a falta de condições físicas e humanas nos tribunais da comarca de Porto Alegre. A responsável, que falava sexta-feira no Centro de Congressos da Câmara de Porto Alegre, à margem das comemorações do centenário daquela ordem, lamentou ainda a falta de advogados numa região onde a delegação é composta por cerca de uma centena de advogados.
2: Nós, advogados, somos uns dos agentes da justiça e, portanto, todas as falhas a nível estrutural também nos preocupam, quer em termos de estruturas físicas, como são os tribunais, quer em termos de estruturas humanas, como são os funcionários, os juízes. No meu modesto entendimento, eu julgo que existe uma como é que é dizer, em termos... O mapa de pessoal não está adaptado à realidade da nossa comarca e seriam precisos mais pessoas a trabalhar na justiça para que a justiça fizesse o seu papel, não é? E, portanto, é isso.
3: Bem, portanto, além da falta de pessoal, a questão das estruturas, dos edifícios também nos preocupa. Claro. Por vezes não há condições para trabalhar.
2: Claro que nos preocupa. É assim, nós portugueses e nomeadamente porto-alegrenses, temos sempre o hábito de nos adaptarmos e vamos nos adaptando e vamos fazendo julgamentos em edifícios que estão encerrados porque são maiores e vamos fazendo trabalho em soluções sem janelas e vamos desempenhando o nosso papel, mas no fundo, obviamente que todos gostaríamos de ter soluções físicas mais dignas e que dignificassem não só o exercício da nossa profissão, mas em termos globais no que diz respeito à justiça, não é?
4: Faltam advogados na região?
2: Não
4: preciso mais.
2: Eu julgo, é assim, isto é como uma pescada de rabo na boca, não é? Se faltam pessoas, faltam necessidades, faltam advogados, faltam juízes, faltam procuradores, faltam funcionários judiciais, portanto é uma generalidade, não é? É uma constatação. Faltam médicos, faltam enfermeiros, faltam professores, faltam...
3: Vocês não passam imunes a essa situação?
2: Claro que não, é geral.
1: Presente na cerimónia que contou com a apresentação de trabalhos sobre os advogados e a Constituição, através de alunos das escolas do primeiro ciclo dos Fortios, Praceta e Corredora, o bastonário da Ordem dos Advogados, João Massano, lamentou a degradação dos edifícios

0: dos tribunais, sublinhando que a justiça é o parente pobre dos direitos fundamentais.
1: Preocupa-me muito, principalmente porque nós temos a perfeita consciência de que a justiça tem sido o parente pobre dos direitos fundamentais. Nós temos a saúde, a educação, que são importantes, mas a justiça também é e nunca foi tratada com a importância que merecia. Portanto, o que é que nós assistimos? Nós assistimos praticamente há mais de 20 anos sem investimento nos tribunais, sem investimento nas pessoas que trabalham nos tribunais e agora queremos resultados. Isso não há possibilidade. Se não houver investimento, não há resultados. Se tivesse havido investimento e as coisas estivessem como estão hoje, era algo que ninguém conseguia explicar. Agora, sem investimento, e nós sabemos, os tribunais não têm investimento há muitos anos. Este governo, é verdade, tem feito um esforço para investir, mas está a recuperar um atraso de muitos anos, por isso. Os problemas existem, infelizmente, mas acho que a justiça tem que olhar de forma diferente para as dificuldades que tem e tem que se aproximar também das pessoas. Não são só os advogados que têm que se aproximar das pessoas, é toda a justiça que tem que comunicar melhor.
0: A sessão contou também com a presença do juiz-presidente do Tribunal Constitucional, José João Abrantes, que destacou o papel da Constituição e a importância das crianças aprenderem sobre cidadania.
2: E foi uma iniciativa pela qual saúdo as escolas e a Ordem dos Advogados, porque de facto estar a ouvir estas crianças a falar sobre a Constituição, tudo o que já aprenderam dentro de uma perspectiva mais ampla, que é uma educação para a cidadania, é de facto importantíssimo, porque é importante que todos os portugueses, todos os cidadãos, todos os democratas conheçam a Constituição, e isso começa-se desde logo em pequeninos, porque de facto é a Constituição que tem lá os nossos direitos e deveres fundamentais, como eles muito bem acentuaram, é a lei das leis e ela tem que ser cumprida. O problema que hoje em dia se aponta sobre o relacionados com a Constituição não é um problema. Os problemas derivam do não cumprimento da Constituição.
0: A celebração do centenário da Ordem dos Advogados, que decorreu no Centro de Congressos da Câmara de Porto Alegre. Nova semana, novas alterações nos preços dos combustíveis, com as previsões do setor a apontarem para uma descida de 12 cêntimos no preço do gasóleo e 6 cêntimos na gasolina. Caso se confirmem as previsões de 22 a 28 de junho, o preço médio do gasóleo simples vai descer para 1,735 € por litro, enquanto o preço médio da gasolina simples 95 deverá descer para 1,858 € por litro.
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1: 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Bom dia, muito bem-vindo ou bem-vinda a esta edição do Almanac de Domingo. Rui Anacleto por aqui até às 13 horas. É muito bom contar consigo aí desse lado nesta manhã de 21 de junho, o dia que marcou o início do verão. Aconteceu o solstício de verão às 9h24. Hoje temos mais um dia quente, céu pouco nublado ou limpo, aumento temporário de nebulosidade durante a tarde, com possibilidade de ocorrência de aguaceiros acompanhados de trovoada, pequena subida de temperatura. Porto Alegre hoje com 38 graus de máxima, Évora 39, Castelo Branco 40, Santarém 37 e Lisboa hoje com máxima prevista de 35 graus. Há muito para ouvir nesta manhã de domingo, nesta edição do Almanac de Domingo. Hoje também muitas datas para celebrar, para além do início do verão que aconteceu às 9h24. É também o Dia Internacional do Yoga, o Dia Europeu da Música, Dia do Relógio de Sol, Dia Mundial da Girafa, o Dia Humanista.

Mundial e também o Dia Mundial da Selfie. Vamos falar um pouco mais sobre estas datas que são celebradas no dia de hoje. Para já é tempo de irmos à música. Primeiro com Ruth Marlene, É um Escândalo, depois Jorge Ferreira, Ontem Já Passou. Bom dia, bom domingo, boa viagem.

Domingo 21 de junho, dia que marca o início do verão, aconteceu às 9h24, hora de Portugal continental. Esta estação é tradicionalmente associada aos dias mais longos, às temperaturas mais elevadas, que já temos vindo a registar nas últimas semanas, às férias e uma maior realização de atividades ao ar livre. O solstício de verão corresponde ao momento em que o Sol atinge a sua maior declinação em relação ao Equador terrestre. Nessa altura, o Hemisfério Norte encontra-se mais inclinado em direção ao Sol, recebendo uma maior quantidade de luz solar. E por essa razão, o dia do solstício é o que representa o maior número de horas de luz do ano no Hemisfério Norte, enquanto a noite é a mais curta. No Hemisfério Sul acontece precisamente o contrário. O mesmo momento marca o solstício de inverno e o dia mais curto do ano. O verão é a estação mais quente do ano e caracteriza-se por dias mais longos, noites mais curtas, maior intensidade da radiação solar. É preciso ter muito cuidado, temperaturas gerais.

Aumento mais elevadas, aumento das atividades ao ar livre, época de férias para muitas famílias, maior afluência às praias, piscinas e espaços naturais. Em Portugal, o verão é também uma época marcada por festivais, romarias, festas populares e eventos culturais realizados em todo o país. O clima mediterrâneo predominante em grande parte do território português proporciona verões quentes e secos, especialmente nas regiões do interior e do sul do país. Durante esta estação é importante adotar algumas medidas de proteção. Desde logo, beber água regularmente, evitar a exposição solar prolongada nas horas de maior calor, utilizar protetor solar, usar chapéu e roupa leve e redobrar os cuidados com crianças, idosos e animais de estimação.

Edição do Almanac de domingo para 21 de junho, atrás com Ontem Já Passou, de Jorge Ferreira. Abrimos agora com Ruth Marlene, É Um Escândalo. Fazemos uma pausa já daqui a pouco. Antes, Mário Costa, Toalha Molhada.

0: Mário Costa com toalha molhada. Depois de uma breve pausa, voltamos com expressões do Tuga. Hoje vamos saber um pouco mais sobre a expressão amigos, amigos, negócios à parte.
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1: 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Almanac de Domingo, edição para 21 de junho, agora com expressões do Tuga. Amigos, amigos, negócios à parte.
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7: À grande e à francesa.
8: Nunca mais é sábado.
9: Tirar o cavalinho da chuva.
10: No tempo da Maria Cachucha.
11: Chover a potes.
12: Quem tem boca vai a Roma.
13: Res vés campo de Ourique.
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14: Amigos, amigos, negócios à parte. Amigos, amigos, negócios à parte. É uma expressão utilizada para alertar para a separação entre amizade e negócios, tanto na base de recomendação de alguém que, por ser uma pessoa próxima, não se traduz em eficiência no trabalho. Começar um negócio com um amigo baseado na amizade entre as pessoas e não na probabilidade de sucesso, o que poderá levar a desavenças, como para pedidos de desconto de amigos em bens ou serviços. A origem desta expressão não é clara, provavelmente tendo surgido após as desavenças entre amigos em alturas de criação e desenvolvimento de negócios. A expressão é muito popular nos dias de hoje. Exemplo de uso. Acho que devíamos começar uma empresa de pneus. Somos muito amigos, então vai correr bem de certeza. Amigos, amigos, negócios.

0: negócios à parte. Não quer pôr a nossa relação em risco caso isto corra mal.
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2: Foi mais uma edição de Expressões do Tuga. Agora voltamos à música, nesta primeira hora do Almanac de Domingo. Primeiro com Némanos, Menina na Praia. Depois Luís Filipe Reis, Ai as Mulheres, Ai as Mulheres. Ai.

0: Depois dos Némanos com Menina na Praia, ouvimos Ai as Mulheres, de Luís Filipe Reis. E agora é tempo de Grafenola, hoje sobre Adriano Correia de Oliveira.
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2: Hoje toca a música de Adriano Correia de Oliveira. Adriano Maria Correia Gomes de Oliveira nasceu a 9 de abril de 1942, no Porto. Faleceu em Avintes, a 16 de outubro de 1982. Foi um músico português, intérprete da canção de Coimbra e cantor de intervenção. Filho de Joaquim Gomes de Oliveira e da sua mulher, Laura Correia, Adriano mudou-se para Avintes, ainda com poucos meses de vida. Criado numa família profundamente católica, a infância de Adriano Correia de Oliveira é marcada pelo ambiente que descreverá mais tarde como marcadamente rural, entre videiras, cães domésticos e belas alamedas arborizadas com vista para o Rio Douro. Após concluir os estudos secundários no Liceu Alexandre Herculano, no Porto, Adriano Correia de Oliveira matriculou-se na Faculdade de Direito da Universidade de Coimbra em 1959. Durante os anos passados em Coimbra, tem uma intensa participação no meio cultural e desportivo ligado à academia. Viveu na Real República Ras de Parta. Foi solista no Orfeão Académico, membro do grupo universitário de danças e cantares, atores no CITAC, guitarrista no Conjunto Ligeiro da Tuna Académica e jogador de vôlei na Briosa. Na década de 1960, adere ao Partido Comunista Português, envolvendo

envolveu-se nas greves académicas de 62 contra Salazar. Nesse ano foi candidato à Associação Académica de Coimbra numa lista apoiada pelo MUD. Data de 1963, o seu primeiro EP, Fados de Coimbra, acompanhado por António Portugal e Rui Pato. O álbum continha a interpretação de Trova do Vento que Passa, poema de Manuel Alegre, que se tornaria uma espécie de hino da resistência dos estudantes à ditadura. Em 1967 gravou o álbum

0: Mulher Maria Margarida de Seixas Nogueira de Lemos. Chamado a cumprir o serviço militar, em 1967, Adriano Correia de Oliveira ficaria a uma disciplina de se formar em Direito. Ainda, em 1969, vê editado o álbum O Canto e as Armas, revelando de novo vários poemas de Manuel Alegre. Pela sua obra, recebe, no mesmo ano, o Prémio Pousal Domingas. Lança Cantaremos, em 1970, e Gente Daqui e de Agora, em 1971. Este último com o primeiro arranjo como maestro de José Calvário e composição de José Nissa. Em 1970, já licenciado da tropa, decide trocar Coimbra por Lisboa e vai exercer funções no gabinete de imprensa da Feira Industrial de Lisboa até 74. Em 1973 lança Fados de Coimbra em disco e funda a editora Edicta com Carlos Vargas para se tornar produtor na Orfeu em 1974. Com a Revolução dos Cravos, Adriano Correia de Oliveira está entre os fundadores da Cooperativa Cantabril. Em liberdade, esteve envolvido na organização de centenas de iniciativas do PCP em todo o país, nas quais tocou. Integra o Comitê Organizador da Festa do Avante do PCP desde a primeira edição, ao qual pertenceria até à sua morte. Em 1975 lança Que Nunca Mais. A revista inglesa Music Week elegeu o artista do ano. Em 1980 lançaria o seu último álbum, Cantigas Portuguesas, ingressando no ano seguinte na cooperativa Era Nova, em ruptura com a Cantabril, vítima de uma hemorragia esofágica, morreu na quinta da família, em Avintes, nos braços da sua mãe. Hoje tocou a música de Adriano Correia de Oliveira.
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1: Manhã de domingo, quase a fechar esta primeira hora do Almanac de domingo, Rui Anacleto consigo, até muito perto das 13 horas. Regresso depois das 11 com muito mais música e também curiosidades nesta manhã de 21 de junho, primeiro dia de verão. Até já.

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10: 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Almanac de Domingo, das 10 às 13, na Rádio Porto Alegre. 7 minutos já para cá das 11 nesta manhã de domingo 21 de junho. Rui Anacleto consigo até à 1 da tarde nesta edição do Almanac de Domingo, com muita música e curiosidades, sempre aqui todas as semanas entre as 10 e as 13 horas. E no que diz respeito ao tempo, hoje contamos com um domingo com céu pouco nublado ou limpo, aumento temporário de nebulosidade durante a tarde, com possibilidade de ocorrência de aguaceiros acompanhados de trovoada, pequena subida de temperatura com máximas previstas de 38 graus para Porto Alegre, 39 para Évora, Castelo Branco vai chegar aos 40, Santarém aos 37 e previsão de 35 graus para Lisboa. No que diz respeito ao dia de amanhã, a semana vai começar com uma continuação de tempo quente, condições favoráveis à ocorrência de aguaceiros e trovoadas, em especial durante a tarde. O vento vai soprar fraco a moderado e será registada uma pequena descida de temperatura com previsão de 35 graus para Porto Alegre e Santarém. Évora vai chegar aos 37, Castelo Branco aos 38 e Lisboa com máxima prevista de 32 graus. Seguimos com a música do grupo Toca e Dança, Olha o Vira Final. Logo depois, o momento do autocuidado com a doutora Vanessa Monteiro, hoje sobre o corpo que guarda memória, mesmo que você se esqueça.

0: Edição do Almanac de domingo para este 21 de junho, agora com o momento do autocuidado com a doutora Vanessa Monteiro.
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2: O corpo lembra, mesmo quando a sua mente esquece. E muitas das suas reações hoje não são exagero, são memória. Olá, eu sou a psicóloga Vanessa Monteiro e esse é o nosso Momento do Autocuidado, que você escuta aqui na rádio e também no meu Spotify. E hoje a gente vai falar sobre uma ideia que parece poética, mas tem base científica. O corpo tem memória e isso muda completamente a forma como entendemos emoções, reações e até alguns sofrimentos que parecem sem explicação. E eu quero começar ampliando um pouco essa ideia, porque talvez você já tenha me ouvido dizer em outro momento do autocuidado que as células do corpo têm memória. Isso não é uma metáfora vazia, mas também precisa ser bem compreendido. Não significa que cada célula guarda uma lembrança como se fosse um cérebro em miniatura, mas significa que o nosso corpo, em nível celular e biológico, registra experiências e se adapta a elas. Um exemplo clássico disso vem da própria pele. Células da pele, especialmente do sistema imunológico, conseguem lembrar de agressões anteriores, como inflamações, alergias ou infecções, e responder de forma mais rápida quando o corpo entra em contato com algo semelhante de novo. Isso é estudado dentro do conceito de memória imunológica e é também muito estudado quando a gente trabalha sobre traumas. Ou seja, o corpo aprende, e esse aprendizado fica registrado biologicamente. Agora, quando a gente junta isso com o funcionamento do sistema nervoso, a ideia de memória corporal ganha ainda mais força. Quando falamos em memória, muita gente pensa logo em lembrar de histórias, infância, escola, momentos marcantes, mas essa é só uma parte. Existe um outro tipo de memória, menos consciente, mas extremamente poderoso, que é a chamada memória implícita. A memória implícita não é aquela que você conta, é aquela que você sente. Ela está no corpo, no sistema nervoso, nas respostas automáticas. Por exemplo, você não precisa pensar para retirar a mão de algo quente. Você não precisa racionalizar para sentir o coração acelerar diante de uma situação que te lembra um perigo. E isso acontece porque o cérebro, especialmente estruturas no cérebro como a amígdala e o sistema límbico, registra

experiências emocionais e cria padrões de resposta. E aqui entra uma coisa muito importante. Nem toda memória precisa ser consciente para continuar ativa. As experiências repetidas, principalmente na infância ou em momentos de alta intensidade emocional, vão moldando o nosso corpo. Um ambiente com tensão constante, com críticas, medo ou imprevisibilidade, por exemplo, pode ensinar o corpo a viver em estado de alerta. E mesmo anos depois, a pessoa pode reagir com ansiedade, defesa ou evitação diante de alguma situação semelhante e sem saber exatamente o porquê. Na prática clínica, isso aparece o tempo todo. A pessoa diz, eu sei que não é nada demais, mas eu travo, eu paraliso. Ou então, eu sei que eu estou segura aqui, mas o meu corpo não acredita. Ou então também pode dizer, eu não entendo porque eu reajo desse modo. E a resposta, a explicação, muitas vezes está aí. O corpo está reagindo com base em memórias emocionais antigas. E isso, como eu sempre digo, não é fraqueza. É o funcionamento do sistema nervoso. O corpo aprende por repetição e por intensidade. Ele registra esses padrões. E se ao longo da vida você precisou se adaptar a contextos difíceis, sendo muito forte, muito responsável, muito vigilante, por exemplo, o seu corpo pode ter aprendido que relaxar não é uma experiência segura. E aqui vai fazer sentido a gente voltar à ideia das células, porque quando você vive repetidamente sob estresse, o corpo inteiro entra nesse padrão, incluindo sistemas hormonais, inflamatórios e até respostas celulares. Por exemplo, níveis elevados e prolongados de cortisol, que é o hormônio do estresse, podem alterar o funcionamento de vários sistemas do corpo, incluindo as relações de imunidade e inflamação do organismo. Ou seja, não é só emocional. O corpo inteiro participa dessa memória. E aí vem outro ponto delicado. Muita gente tenta resolver isso só no pensamento. Mas o pensamento não acessa tudo, porque essa memória não está só na linguagem, ela está no corpo. E é por isso que, na psicologia, a gente fala cada vez mais da importância de trabalhar não só aquilo que você pensa, embora isso seja muito importante, mas também como você sente o corpo. Respiração, percepção corporal, consciência emocional, exposição gradual a situações evitadas, a construção de uma segurança interna, tudo isso ajuda o sistema nervoso a reaprender. E aqui entra um conceito fundamental, que é a neuroplasticidade, um conceito do qual a gente já conversou em outros episódios. O cérebro e o corpo podem mudar, podem aprender novas respostas, criar novos caminhos. Mas isso não acontece só com insight, acontece com experiência. Por exemplo, uma pessoa que sempre evitou conflitos pode aos poucos aprender a se posicionar. E o corpo vai deixando de reagir como se aquilo fosse perigoso. Ou alguém que vive em tensão pode treinar o corpo a reconhecer momentos de segurança e aos poucos diminuir o estado de alerta constante. É como ensinar o corpo que o presente não é igual ao passado. E isso leva tempo. Porque assim como o corpo aprendeu um padrão, ele também precisa de tempo e de repetição para desaprender ou para aprender novos padrões mais saudáveis. Outro ponto importante aqui. O corpo também guarda memórias positivas, não só as negativas. E isso também pode ser pensado em nível biológico. Experiências de bem-estar, vínculo e segurança ajudam a regular sistemas como o sistema nervoso e o sistema imunológico, criando respostas mais equilibradas ao longo do tempo. Então, sensações de acolhimento, segurança, prazer, conexão, tudo isso também fica registrado. E muitas vezes, no meio de uma rotina acelerada, a gente deixa de alimentar essas experiências. Por isso que cuidar da saúde mental também é criar momentos em que o corpo possa sentir que está tudo bem e reforçar isso no dia a dia. Pode ser numa conversa tranquila, num momento de descanso, numa caminhada, numa música que te acalma. Pequenos sinais de segurança vão reeducando o seu sistema nervoso e têm efeitos muito além daquele momento. Então, quando falamos que o corpo tem memória e até que as células têm memória, não é no sentido místico. É biologia, é neurociência, é adaptação. O seu corpo está constantemente tentando te proteger, mesmo que às vezes use estratégias que já não fazem sentido hoje. Por isso, em vez de lutar contra as tuas reações, talvez o caminho seja começar a perguntar: o que o meu corpo está tentando me dizer? De onde essa reação que é padronizada em mim pode ter começado?
Como foi que eu aprendi? Como foi que eu

0: fiz com que ela passasse a existir em mim como um padrão de fato? Como eu posso me ensinar, com gentileza, novas formas de responder? Porque, no fundo, cuidar da saúde mental não é só mudar pensamentos. Isso também é importante. Mas é também reconstruir a relação com o próprio corpo. Eu sou a psicóloga Vanessa Monteiro e esse foi mais um momento do autocuidado. Eu desejo que você possa escutar e continuar escutando sempre não só o que você pensa, mas também o que você sente.
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2: E foi assim mais um momento do autocuidado com a doutora Vanessa Monteiro, hoje sobre o tema O Corpo que Guarda Memória, mesmo que você se esqueça. No regresso à música, Lázaro e Jorge, Ela Não Nos Quer, depois Mel Nesse Trem, de Carlos Santos. Bom dia, continuação de um ótimo domingo com a Rádio Porto Alegre.

21 de junho, dia do relógio de sol, celebrado anualmente por altura do solstício de verão e foi criado em 1990 por iniciativa do Instituto de Investigação, Estudo e Divulgação do Quadrante Solar, uma entidade portuguesa dedicada à divulgação da história e da ciência dos relógios solares. Esta efeméride pretende valorizar um dos mais antigos instrumentos de medição do tempo criados pela humanidade, além de promover o interesse pela astronomia, pela observação da natureza e pela história da ciência. Afinal, o relógio de sol é exatamente o quê? Como funciona? Ora, o relógio de sol é um instrumento que indica as horas através da posição do sol no céu. O seu funcionamento baseia-se na projeção da sombra de uma haste chamada gnomon, sobre uma superfície marcada com linhas horárias. À medida que a Terra roda sobre o seu eixo, a posição aparente do Sol altera-se, a sombra desloca-se, permitindo assim indicar aproximadamente a hora do dia. Durante muitos séculos, os relógios de Sol foram a principal forma de medir o tempo, muito antes da invenção dos relógios mecânicos e dos dispositivos digitais. Os relógios de Sol têm uma história que remonta à antiguidade. Os exemplares mais antigos conhecidos foram utilizados pelos egípcios há mais de 3.500 anos, por volta de 1.500 a.C. Posteriormente, gregos, romanos, árabes e outras civilizações aperfeiçoaram estes instrumentos, desenvolvendo modelos cada vez mais precisos e adaptados às diferentes latitudes. E em muitas cidades históricas da Europa, ainda é possível encontrar relógios de sol gravados em fachadas de igrejas, mosteiros, palácios e edifícios públicos. O elemento fundamental de qualquer relógio de sol é o gnomon, a peça que projeta a sombra. Para funcionar corretamente, a haste deve estar alinhada paralelamente ao eixo de rotação da Terra e orientada na direção norte-sul. As linhas horárias são então calculadas de acordo com a latitude do local onde o relógio será instalado. Embora sejam bastante precisos, os relógios de sol indicam a chamada hora solar, que pode diferir ligeiramente da hora oficial utilizada nos relógios modernos devido aos fusos horários e ao horário de verão. Construir um relógio de sol pode ser uma atividade educativa e divertida para crianças e adultos. Basta escolher uma superfície plana e exposta ao sol, utilizar uma haste ou uma vareta como gnomon, identificar o norte com a ajuda de uma bússola, posicionar a haste orientada no eixo norte-sul, depois inclinar a haste de acordo com a latitude do local, marcar as posições da sombra ao longo do dia para identificar as horas. Esta atividade permite compreender melhor os movimentos da Terra e a relação entre o Sol e a medição do tempo.

21 de junho é um dia rico em celebrações. Para além do início do verão, é também o Dia Europeu da Música, celebrado anualmente a 21 de junho, coincidindo com o solstício de verão no Hemisfério Norte. A data transforma ruas, praças, jardins, teatros e espaços culturais em verdadeiros palcos ao ar livre, promovendo a música como uma forma universal de expressão, encontro e partilha entre pessoas de diferentes culturas. Mais do que uma celebração artística, este dia procura aproximar a música do público, incentivando músicos profissionais e amadores a atuar em espaços públicos e a tornar a cultura acessível a todos. A iniciativa teve origem em França, em 1982, por proposta do então Ministro da Cultura, Jacques Lang, e do compositor e jornalista Maurice Fleuret. A ideia era simples: convidar os músicos a saírem para a rua no dia mais longo do ano e a partilharem gratuitamente a sua arte com a população. A primeira edição foi um enorme sucesso e já em 1983, centenas de milhares de músicos participaram nas celebrações. O conceito rapidamente se espalhou por vários países europeus e atualmente é assinalado em dezenas de países dentro e fora da Europa. A música acompanha a humanidade desde os tempos mais antigos e desempenha um papel fundamental na cultura, na educação e no bem-estar das pessoas. Além do entretenimento, a música contribui para estimular a criatividade e a expressão artística, promove o convívio social e o diálogo entre culturas, preserva tradições e património cultural, favorece o bem-estar emocional e mental, incentiva a aprendizagem e o desenvolvimento cognitivo. Por isso, o Dia Europeu da Música celebra não apenas os músicos, mas também o valor da música enquanto património comum da humanidade. Em muitos países europeus, são organizadas iniciativas culturais e abertas ao público, envolvendo artistas de diferentes estilos musicais. Entre as atividades mais comuns, destacam-se concertos gratuitos ao ar livre, atuações em ruas, praças e jardins, festivais de música, espetáculos em teatros e auditórios, sessões de música para crianças e famílias, workshops e masterclasses musicais e encontros de bandas filarmónicas, coros e grupos locais. Em Portugal, diversas cidades aderem à celebração com programas especiais que valorizam tanto a música clássica como os estilos contemporâneos, o jazz, o fado, o rock, a música tradicional e muitas outras expressões musicais.

0: Leandro Rodrigues com Pinga Amor. Daqui a pouco passa por cá a Karina. Um bom partido.
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Um bom partido, música de Karina, a passar por aqui nesta reta final da segunda hora da edição de hoje do Almanac de Domingo. De recordar que temos um dia por aí com céu pouco nublado ou limpo, aumento temporário de nebulosidade durante a tarde, com possibilidade de ocorrência de aguaceiros, acompanhados de trovoada e pequena subida de temperatura. Hoje a máxima em

Como sabemos, este dia 21 de junho é rico em celebrações. É também o Dia Humanista Mundial, uma efeméride comemorada anualmente pelos humanistas espalhados pelo mundo por altura do solstício de verão no Hemisfério Norte, que tradicionalmente acontece precisamente a 21 de junho. O objetivo deste Dia Mundial Humanista é fazer do mundo um melhor local por encontrar meios que permitam a mudança, aumentar o conhecimento do público de métodos científicos e celebrar os valores do humanismo. São outras finalidades desta data. Criado nos anos de 1980 pela Associação Humanista Americana, esta é uma data para o livre pensamento que é celebrada de diferentes formas de país para país e de local para local. Enquanto alguns grupos humanistas privilegiam os encontros e as atividades informais, como piqueniques e festas, outros preferem as conferências de reflexão e o ativismo. Segundo a Declaração Mínima da União Internacional Ética e Humanista, o humanismo é uma filosofia de vida democrática e ética que afirma que os seres humanos têm o direito e a responsabilidade de dar significado e forma às suas próprias vidas. O humanismo defende a construção de uma sociedade mais humana através da ética, baseada em valores humanos e outros valores naturais, no espírito da razão e da livre investigação por meio das capacidades humanas. Ele não é ateísta e não aceita visões sobrenaturais da realidade.

Hoje assinala-se o Dia Internacional do Yoga. Foi escolhido o dia 21 em alusão ao solstício de verão. Neste dia realizam-se diversas ações relacionadas com esta atividade física, mental e espiritual com 5 mil anos de existência, como sessões de demonstração e aulas ao ar livre. E, além disso, vários praticantes reúnem-se para celebrar a data e mostrar um pouco mais sobre esta modalidade que pode ser praticada por todas as idades. Nesta data apela-se à paz e fraternidade entre pessoas para a construção de um mundo melhor. Inicialmente chamado de Dia Mundial do Yoga, em 2014 as Nações Unidas declararam a data oficialmente como Dia Internacional do Yoga. Os praticantes de yoga destacam o bem-estar que é proporcionado pela atividade física e encaram o yoga como uma filosofia de vida. A adoção de uma postura corporal correta, a melhoria da capacidade respiratória são outras das vantagens da prática de yoga. Consequentemente, a redução da ansiedade e dos níveis de stress são outros dos benefícios da prática do yoga. Ao nível físico, esta prática exercita todo o corpo, tonificando os músculos, melhorando o sistema digestivo e circulatório. A meditação é uma das componentes mais importantes do yoga, melhorando a capacidade de concentração do praticante. Portugal é um dos países com mais praticantes de yoga. Existem várias escolas de ensino e a modalidade é uma das mais procuradas pelo público feminino. A modalidade pode ser praticada por todas as idades, havendo aulas específicas para crianças, grávidas e idosos.

Se eu fosse rica, é a música de Ana Malhoa, já muito perto do final desta segunda hora do Almanac de domingo. Depois do meio-dia, vou estar de regresso com muito mais música para si, mais algumas curiosidades e Bill Malenho, que nos traz a edição desta semana de 3 minutos de humor. Até já.

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1: 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Almanac de Domingo, das 10 às 13, na Rádio Porto Alegre. 6 minutos já para cá do meio-dia neste domingo, 21 de junho. Certamente que já estará a pensar ou a preparar o almoço. Hoje contamos com um dia com céu pouco nublado ou limpo, aumento temporário de nebulosidade durante a tarde, com possibilidade de ocorrência de aguaceiros, acompanhados de trovoada, pequena subida de temperatura. Hoje com previsão de 38 graus para Porto Alegre, Évora vai chegar aos 39, Castelo Branco com máxima de 40, Santarém 37 e previsão de 35 graus para Lisboa. Já a seguir a música dos Azeitonas com Cine Girassol.

Cristina Girassol, abertura de hora com a música dos Azeitonas. É a terceira e última hora do Almanac de domingo para este 21 de junho, dia que marca o início do verão. O verão que começou às 9h24, quando aconteceu o solstício. Por aqui, mais música já a seguir com Bárbara Bandeira, Marcha, depois Saturno, de David Carreira.

21 de junho, mais uma celebração, Dia Mundial da Girafa. Tem como principal objetivo sensibilizar a população para a conservação deste animal icónico e para os desafios que enfrenta na natureza. A data coincide com o solstício de verão no Hemisfério Norte, o dia mais longo do ano, uma escolha simbólica para homenagear a girafa, o animal terrestre mais alto do planeta. O Dia Mundial da Girafa foi criado em 2014 pela Giraffe Conservation Foundation, o principal organismo, a principal organização mundial dedicada ao estudo e proteção das girafas. Desde então, a data é assinalada em diversos países, através de campanhas de sensibilização, atividades educativas, eventos em jardins zoológicos e iniciativas de angariação de fundos para apoiar projetos de conservação em África. A girafa é facilmente reconhecida pelo seu longo pescoço, pelas pernas altas e pelo padrão único de manchas que varia de girafa para girafa. Algumas curiosidades sobre este impressionante mamífero, que pode atingir até cerca de 5 metros e meio de altura. Os machos adultos podem pesar mais de 1.200 quilos, possui uma língua azul escura que pode medir cerca de 50 centímetros e, apesar do comprimento do pescoço, tem apenas 7 vértebras cervicais, o mesmo número que os seres humanos. Consegue correr a velocidades superiores a 50 km por hora em curtas distâncias. As girafas alimentam-se sobretudo das folhas das acácias e de outras árvores, utilizando a sua altura para alcançar alimentos inacessível a muitos outros herbívoros. Embora seja um dos animais mais emblemáticos de África, as populações de girafas têm sofrido um declínio significativo nas últimas décadas. Entre as principais ameaças encontram-se a perda e fragmentação do habitat, a expansão agrícola e urbana, a caça furtiva, os conflitos armados em algumas regiões africanas e também as alterações climáticas. Segundo estimativas da Organização de Conservação da Espécie, existem atualmente cerca de 140 mil girafas em estado selvagem, distribuídas por diferentes regiões de África. E apesar deste número poder parecer elevado, representa uma redução bastante significativa em comparação com as populações registadas há algumas décadas.

21 de junho, um dia com várias datas comemorativas, várias celebrações. É o Dia Internacional do Yoga, o Dia Europeu da Música, o Dia do Relógio de Sol, Dia Mundial da Girafa, Dia Humanista Mundial, o dia que marca o início do verão e falta falar de uma última celebração neste 21 de junho, o Dia Mundial da Selfie, uma data comemorativa que celebra o popular formato de autorretrato fotográfico digital e coincide simbolicamente, claro, com o solstício de verão, momento em que muitas pessoas aproveitam para captar imagens ao ar livre. Em Portugal, a data é frequentemente celebrada nas redes sociais, com campanhas de marcas, estúdios e publicações, mas não é um feriado nacional, claro, nem implica eventos institucionais oficiais. Dia Mundial da Selfie. Pegue no seu telemóvel, aproveite e tire uma selfie para assinalar este 21 de junho que marca o início do verão, aquela estação que traz as férias, as festas e o calor. Esse já cá está há alguns dias.

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É sem dúvida nenhuma uma grande música que junta Elisa e Tiago Nogueira. Este Como é Fraco o Coração, e é verdade. E agora, 3 minutos de humor de Bill Malenho.

à rubrica semanal 3 Minutos de Humor. Título deste episódio, Oração da Bebedeira. Queridos ouvintes, para toda a malta que está a trabalhar, aquela que vai a caminho do trabalho, para todos os que já estão a pensar que amanhã é dia de ebulir outra vez, façam como eu. Vão beber uma bebida no final do dia. Malta, a malta que não faz nada pode e vai beber a qualquer hora. Por isso, façam-se o favor de relaxar e gozar a vida uns bons 4 ou 5 minutos. Ok, é buço para caraças dos 5 minutinhos de bebida que tenho direito. Aliás, eu reconheço que só estou vivo hoje por puro milagre. A minha cabeça parece ter as festas da cidade ainda a funcionar cá dentro, mas com os carrosséis todos avariados e a chiar. O meu fígado acabou de me enviar uma notificação judicial a pedir o divórcio e uma indemnização por maus tratos. O álcool é uma substância mágica, meus amigos. Não há outra explicação. E a única coisa na Terra, neste planeta, capaz de transformar um gajo tímido daqueles que pede desculpa até quando bate com a porta, no maior filósofo, poliglota e dançarino do Alentejo. E toda a bebedeira tem 4 fases científicas bem definidas. Fase 1 é a cerveja de confiança. À terceira imperial, tu já dominas o mundo. Sabes política, sabes de finanças, sabes como resolver a crise económica e até dás conselhos táticos ao selecionador nacional. E vendo bem a nossa prestação no Mundial, ele até precisa. Fase 2, a fase do poliglota. Tu não sabes falar inglês, mas depois de 3 copos tinto, tu encontras um turista algures e começas: "Oh my friend, you look at me, look at the landscape of San Mamed, very beautiful, very nice, understand?" Fase 3 é a fase do amor e do ódio incondicionais. É aquela altura da noite em que tu abraças o segurança da discoteca, choras no ombro dele e dizes: "Tu és como um irmão para mim, sabias?" E se ele não te liga, apanhas lumboca, que ele só vai terminar é a apunhada. Fase 4. A gravidade seletiva. Tu já não dominas as tuas próprias pernas, mas a tua mente recusa-se a aceitar a derrota. É que tu não caíste. Tu achas genuinamente que o chão da discoteca é que ganha o vídeo e subiu de repente para te bater com força no focinho. E pior, ai, pior é o dia seguinte. A ressaca não é uma simples dor de cabeça. A ressaca é um castigo divino com juros de mora. É o teu corpo a cobrar a fatura todas as más decisões que tomaste nas últimas 12 horas. Como, por exemplo, ligar à tua ex às 4 da manhã para dizer que as saudades do cão dela. Ou teres comido um kebab duvidoso com molho de alho que estava no banco de trás do autocarro que apanhaste para não ir a pé, nem a conduzir para casa. Dá direito quase a paragem cardiovascular e ao teu estômago a decretar estado de emergência corporal no mínimo. Por isso, ouvintes da Rádio Porto Alegre, depois de anos de investigação científica rigorosa, em tascas, adegas, cafés e festas da região, percebi que nós, os atletas do COP3, precisamos muito de apoio espiritual. Precisamos de fé, mas só que as orações da moda, essas já não me satisfazem, como os mandamentos do Abate Travanca. O primeiro bebe-se inteiro, o segundo até ao fundo, o terceiro como ao primeiro e o quarto como ao segundo. O quinto estando cheio não fica meio, o sexto é para provar, o sétimo é para começar, o oitavo para não tombar, o nono para continuar e o décimo para acabar. Ou então a reza do gaiteiro: pelo sinal da Santa Carracha, vinho maduro para a minha borracha, quanto mais me derem mais eu bebia, adeus senhor Abade até outro dia. És filho do Videirão e eu filho do Zé Capucho, espetas comigo no chão, eu cravo contigo no bucho. E foi assim que eu redescobri, estudei e melhorei a milagrosa, a única, a infalível oração da bebedeira. E essa oração da bebedeira tem 7 mandamentos. Primeiro mandamento: vinho sagrado, sumo da videira que cura a minha timidez, embriaga-me. Embriaga-me, mas com classe, por favor, faz-me parecer um lorde intelectual e não um pinguim com os pés de lado a tentar subir a serra com neve. Segundo mandamento: na hora de dormir, protege-me. Não me deixes cair de cara no chão e, acima de tudo, impede que a minha almofada comece a girar a 300 km por hora assim que eu fecho os olhos, fazendo a minha cama parecer uma centrifugadora de uma máquina de lavar roupa. Se eu tiver que vomitar, guio os meus passos trópicos até à sanita como um GPS divino. Não me deixes confundir o bidé com o lavatório, nem as minhas sapatilhas novas com o tapete da casa de banho, e por tudo o que é de mais sagrado, apaga o histórico do meu WhatsApp. Terceiro mandamento: na hora de pagar, esconde-me. Faz com que o empregado de mesa sofra de uma amnésia temporária fulminante. Se isso falhar, opera um milagre no terminal multibanco e faz com que ele aceite sorrisos, abraços e carisma como forma de pagamento, porque o meu saldo bancário já não está negativo, já está em suporte para
básico, vida a respirar por aparelhos. Quarto mandamento, do trabalho salva-me. Dá-me uma desculpa que nenhum departamento de recursos humanos consiga desmontar. Transforma esta minha voz de cana rachada e este hábito, a destilaria pura, numa gripe instantânea e altamente contagiosa. Faz o meu chefe acreditar piamente que as minhas olheiras até

0: aos joelhos e os meus olhos vermelhos são apenas excesso de zelo e produtividade noturna. Quinto mandamento da minha sogra, afasta-me. Foi uma barreira mística, uma muralha de castelo entre mim e aquela mulher. Se ela me vir neste estado, vai apontar o dedo e dizer que a filha merecia melhor. Merecia um príncipe, e o grande perigo é que eu, estando neste estado de embriaguez extrema, sou bem capaz de chorar, concordar com ela e ainda lhe pagar uma mini e um pires de termossos. Sexto mandamento da ressaca, alivia-me. Derrama sobre este corpinho pecador o milagre do Brufen Mil, do estômago de ferro e do belo pequeno almoço reforçado com uma bifana logo às 9 da manhã. E faz com que aquela luz do sol brilhante Porto Alegre não me queime as retinas ou as papilas ou as pupilas ou sei lá, como se eu fosse um vampiro acabado de sair de uma gruta e acabe eu ceguinho sem poder mais ver a cor do vinho. E finalmente, sétimo mandamento. Nosso Senhor do Bagaço, padroeiro da minha devoção, és o meu santinho particular, desliga o Wi-Fi e os dados móveis do meu telemóvel celular. Assim que o meu sangue tiver mais teor alcoólico do que uma garrafa de anis de homos, protege a minha dignidade nas redes sociais, porque o meu fígado recupera, mas as figuras tristes e os vídeos bem malucos que eu possa vir a colocar na internet, bem como as mensagens às 5 da manhã que eu possa mandar aos meus senhorios a dizer que os amo muito, esses são para sempre. Em nome do tinto, do branco e de esguelha, também se bebe um bocadinho, podem todos beber. Amém! Santinho. E é isto, meus amigos, divirtam-se, sejam felizes, para a semana a mais, abraços, beijos, fui!
1: E foi assim mais uma edição de 3 Minutos de Humor com Bill Malanho, sempre ao domingo, na terceira hora do Almanac de Domingo. Há mais música já daqui a pouco.
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Chuva de amor dos Kalema e esperamos que nos próximos dias seja apenas esta chuva que possa cair por aí. Chuva de amor. Pelo menos a previsão para hoje aponta para céu pouco nublado ou limpo, aumento temporário de nebulosidade durante a tarde, com possibilidade de ocorrência de aguaceiros acompanhados de trovoada e pequena subida de temperatura com 38 graus previstos para Porto Alegre. Amanhã haverá continuação de tempo quente, condições favoráveis à ocorrência de aguaceiros e trovoadas, em especial durante a tarde. O vento vai superar fraco a moderado e será registada uma pequena descida de temperatura com máxima prevista de 35 graus para Porto Alegre. Voltamos à música. 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

E é assim que estamos praticamente a encerrar esta edição do Almanac de domingo para 21 de junho. Às 13 horas vamos ter notícias com Carla Aguian. Da minha parte, por hoje é tudo. Regresso amanhã a partir das 14 horas com Tardes da RP e na primeira hora vamos ter discos pedidos. É sempre bom contar com a sua participação para pedir a música que mais gosta e também dedicá-la a alguém. Continuo com a Rádio Porto Alegre porque fica muito bem. Continuação de um ótimo domingo. Boa semana. Até amanhã, às 14 horas.

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5: A 21ª edição da Feira Medieval de Belvedere, inaugurada sexta-feira ao final da tarde, leva centenas de pessoas àquela vila do Conselho de Gavião, turistas e mercadores que contribuem para a dinamização da economia local. Em declarações à Rádio Porto Alegre, Paulo Ventura, presidente da Junta de Freguesia de Belvedere, disse que o certame é um momento alto para habitantes, associações e coletividades.
6: É um momento alto da freguesia, sem dúvida, sem dúvida. Atrai pessoas de mercadores. Toda a parte do país e até do estrangeiro, e é de facto um momento alto aqui para a comunidade, e a comunidade fica sempre satisfeita de ver alegria e folia na vila.
7: São três dias de festa com muitas centenas, se não milhares mesmo, de visitantes.
6: Sim, muitas. Há alturas que a gente não consegue quantificar o número de pessoas, mas sim, supera as centenas e entrar pelos milhares. Também privilegiamos a economia local, as associações que

0: que trabalham cá neste território todo o ano e que devem ser valorizadas nestes eventos. E ajuda muito a economia local e isso é de valorizar o esforço que a Câmara Municipal tem feito ao longo destes anos para que este evento tenha sempre a dignidade e o sucesso que tem alcançado ao longo destes anos.
1: Na edição de 2026, o espaço volta a estar esgotado, com 40 expositores e tabernas com petiscos regionais do concelho e de várias zonas do país. Presentes na zona dedicada à gastronomia, Estela Pombo, diretora técnica do Centro Social Belverense, e Paulo Pratas, da Banda Juvenil do município de Gavião, atestam que a participação na feira é importante para a angariação de fundos.
2: Claro que sim, pelo convívio, pela aqui a boa disposição, não é? E é sempre importante participar, e pela receita, não é? Que estas instituições passam por grandes dificuldades económicas e, portanto, é mais uma ajuda.
3: Pode ser um balão de oxigênio.
2: Exatamente.
3: E não tem mãos a medir o que é que trouxeram aqui para vender?
2: Olha, então, hoje temos sopa, portanto, a sopa do dia. Vamos ter várias sopas diferentes ao longo dos dias. Temos também bifanas, temos pão caseiro, temos as afamadas filhoses, tudo coisas que nós fazemos.
4: Nós já participamos há 5 anos, trazemos sempre o leitão, Santos de Leitão, que é uma referência, bifanas, e nós sempre criamos aqui alguns fundos, porque a banda também não vive, o dinheiro cai do céu, e então a direção tem que fazer algum esforço para adquirir mais fundos para proporcionar coisas diferentes aos nossos músicos.
3: Atualmente, quantos elementos é que tem a banda?
4: A banda neste momento tem 60 elementos. Nem toda a gente consegue ter este número de músicos que nós temos.
1: O evento que encerra este domingo conta, como é habitual, com vários espetáculos de dança, música, malabarismo e encenações históricas. Tiago Teutónio Pereira é o novo presidente da Federação Distrital de Porto Alegre do PS, sucedendo no cargo a Luís Moreira Testa, o presidente eleito que liderou a única lista que se apresentou a sufrágio, obteve 434 votos num universo de 965 eleitores, tendo-se registado 19 votos em branco e 3 nulos. Em declarações aos jornalistas, sexta-feira à noite, na sede do PS em Porto Alegre, Teutónio Pereira destacou a afluência dos militantes, o que considera sinónimo de coesão, consenso, reforço da unidade do partido no distrito e ambição em relação ao território.
5: A surpresa foi de facto a afluência que os militantes do Partido Socialista acabaram por dar nesta noite. E em primeiro lugar, as primeiras palavras são de facto para quem participou neste processo eleitoral. Todos os militantes colaboraram na realização das mesas de voto, mas também todos os candidatos, porque nós hoje temos precisamente a eleição do Presidente da Federação, mas também dos 15 Presidentes de Conselhia e também dos delegados ao Congresso. Para além disso, nós tivemos também a eleição para as estruturas das mulheres socialistas e por isso gostava muito de cumprimentar Margarida Corinha, que acabou de ser eleita, como aumentamos também bastante a participação nas estruturas conselhias das mulheres socialistas. E por isso, hoje celebramos aquilo que é a grandeza do Partido Socialista no distrito, do legado que nos trouxe também até aqui, mas da projeção de futuro que nós queremos dar. E por isso, um agradecimento a todos aqueles que de alguma forma contribuíram para o ponto em que estamos neste momento, para a eleição que tivemos, mas também para a ambição que todos colocam no futuro. E é precisamente isso que hoje também acabamos por celebrar. Votaram mais de 450 pessoas, 450 militantes do Partido Socialista. Isso significa, em primeiro lugar, um grande projeto de coesão, de consenso, de reforço da unidade do Partido Socialista no distrito, mas demonstra também que as pessoas procuram que haja uma ambição em relação ao território.
1: Tiago Teutónio Pereira é o novo presidente da Federação Distrital do PS de Porto Alegre. O homem suspeito de tentativa de homicídio no estacionamento de um hipermercado em Porto Alegre fica em prisão prisão preventiva a aguardar o desenrolar do processo. O suspeito de 40 anos foi conduzido ao estabelecimento prisional de Elvas após o Tribunal de Porto Alegre ter decretado a medida de coação. Segundo a Polícia Judiciária, o homem foi detido quinta-feira em Castelo Branco. A PJ explica que o crime ocorreu no dia 20 de abril num parque de estacionamento de um hipermercado em Porto Alegre, na sequência de anteriores conflitos

0: entre duas famílias, uma delas do suspeito, que, pensando ter encontrado um elemento da família oponente, disparou 5 tiros na direção da vítima, um homem de 33 anos, provocando-lhe vários ferimentos. A delegação de Porto Alegre, da Ordem dos Advogados, presidida por Margarida Corinha, manifestou-se preocupada com a falta de condições físicas e humanas nos tribunais da comarca de Porto Alegre. A responsável, que falava sexta-feira no Centro de Congressos da Câmara de Porto Alegre, à margem das comemorações do centenário daquela ordem, lamentou ainda a falta de advogados numa região onde a delegação é composta por cerca de uma centena de advogados.
1: Nós, advogados, somos uns dos agentes da justiça e, portanto, todas as falhas a nível estrutural também nos preocupam, quer em termos de estruturas físicas, como são os tribunais, quer em termos de estruturas humanas, como são os funcionários, os juízes. No meu modesto entendimento, eu julgo que existe o mapa de pessoal não está adaptado à realidade da nossa comarca e seriam precisos mais pessoas a trabalhar na justiça para que a justiça fizesse o seu papel, não é? E, portanto, é isso.
2: Bem, portanto, além da falta de pessoal, a questão das estruturas, dos edifícios também nos preocupa. Por vezes não há condições para trabalhar.
1: Claro que nos preocupa. É assim, nós portugueses e nomeadamente porto-alegrenses, temos sempre o hábito de nos adaptarmos e vamos nos adaptando e vamos fazendo julgamentos em edifícios que estão encerrados porque são maiores e vamos fazendo trabalho em soluções sem janelas e vamos desempenhando o nosso papel, mas no fundo, obviamente que todos gostaríamos de ter soluções físicas mais dignas e que dignificassem não só o exercício da nossa profissão, mas em termos globais no que diz respeito à justiça, não é?
3: Faltam advogados na região?
1: Faltam advogados na região. Não
3: preciso mais.
1: Eu julgo, é assim, isto é como uma pescada de rabo na boca, não é? Se faltam pessoas, faltam necessidades, faltam advogados, faltam juízes, faltam procuradores, faltam funcionários judiciais, portanto é uma generalidade, não é? É uma constatação. Faltam médicos, faltam enfermeiros, faltam professores, faltam...
3: Vocês não passam imunes a essa situação?
1: Claro que não, é geral.
0: Presente na cerimónia que contou com a apresentação de trabalhos sobre os advogados e a Constituição, através de alunos das escolas do primeiro ciclo dos Fortios, Praceta e Corredora, o bastonário da Ordem dos Advogados, João Massano, lamentou a degradação dos edifícios dos tribunais, sublinhando que a justiça é o parente pobre dos direitos fundamentais.
4: Preocupa muito, principalmente porque nós temos a perfeita consciência de que a justiça tem sido o parente pobre dos direitos fundamentais. Nós temos a saúde, a educação, que são importantes, mas a justiça também é e nunca foi tratada com a importância que merecia. Portanto, o que é que nós assistimos? Nós assistimos praticamente teve mais de 20 anos sem investimento nos tribunais, sem investimento nas pessoas que trabalham nos tribunais e agora queremos resultados. Isso não há possibilidade. Se não houver investimento, não há resultados. Se tivesse havido investimento e as coisas estivessem como estão hoje, era algo que ninguém conseguia explicar. Agora, sem investimento, e nós sabemos, os tribunais não têm investimento há muitos anos, este governo, é verdade, tem feito um esforço para investir, mas está a recuperar um atraso de muitos anos, por isso. Os problemas existem, infelizmente, mas acho que a justiça tem que olhar de forma diferente para as dificuldades que tem e tem que se aproximar também das pessoas. Não são só os advogados que têm que se aproximar das pessoas, é toda a justiça que tem que comunicar melhor.
0: A sessão contou também com a presença do juiz-presidente do Tribunal Constitucional, José João Abrantes, que destacou o papel da Constituição e a importância das crianças aprenderem sobre cidadania.
5: E foi uma iniciativa pela qual saúdo as escolas e a Ordem dos Advogados, porque de facto estar a ouvir estas crianças a falar sobre a Constituição, tudo o que já aprenderam dentro de uma perspectiva mais ampla, que é uma educação para a cidadania, é de facto importantíssimo, porque é importante que todos os portugueses, todos os cidadãos, todos os democratas conheçam a Constituição, e isso começa-se ler desde logo em pequeninos, porque de facto é a Constituição que tem lá os nossos direitos e deveres fundamentais, como eles muito bem acentuaram. É a

0: lei das leis e ela tem que ser cumprida. O problema que hoje em dia se aponta sobre relacionados com a Constituição não é um problema. Os problemas derivam do não cumprimento da Constituição.
1: A celebração do centenário da Ordem dos Advogados, que decorreu no Centro de Congressos da Câmara de Porto Alegre. A Câmara de Monforte vai alargar a oferta formativa no concelho até ao 12º ano, com o objetivo de fixar os jovens e responder às carências na prestação de cuidados de saúde. Em declarações à Rádio Porto Alegre, o presidente da Câmara de Monforte, Miguel Rasquinho, explicou que os jovens que pretendam concluir o 12º ano no concelho já o podem fazer com o novo curso de aprendizagem de técnica auxiliar de saúde nível 4, equivalência ao 12º ano, ministrado pelo IFP de Porto Alegre, em parceria com o município. O autarca destacou ainda as vantagens desta oferta educativa, com um forte potencial de empregabilidade, uma vez que o setor da prestação de cuidados de saúde debate-se atualmente com falta de técnicos qualificados.
2: De facto, isto é o concretizar também de uma promessa eleitoral, e as promessas eleitorais são para se cumprirem. Uma promessa eleitoral que na altura até deu alguma polémica, porque aquilo que nós dissemos é que queríamos aumentar a oferta formativa aqui em Monforte, nomeadamente com um curso até ao 12º ano. E foi isso que conseguimos neste contacto, neste protocolo que estamos a fazer com o IFP. Vamos fazer a oferta formativa de um curso de auxiliares de saúde, técnicos auxiliares de saúde, que dará naturalmente formação e uma qualificação académica até ao 12º ano, permitindo depois aos jovens que o venham a fazer desenvolverem a sua atividade nesta área ou então prosseguirem os seus estudos no ensino superior como qualquer outro curso normal, como é óbvio. Aliás, deixe-me dizer que nós escolhemos precisamente este curso porque foi uma manifestação das próprias IPSS do Conselho. Nas reuniões que temos mantido com todas as IPSS do Conselho de Monforte, todos eles nos têm dito que a grande falta que têm é de mão de obra qualificada na área da prestação de cuidados de saúde, na área do acompanhamento dos idosos. E, portanto, daí a opção por este curso. Claro que sim, que teríamos outras opções, e claro que sim, que se no futuro vier a correr bem, poderemos abrir outras opções, mas esta é mesmo aquela que é a mais sentida pelas instituições do Conselho, e, portanto, daí este nosso investimento.
1: Já estão abertas as inscrições no IFP de Porto Alegre. Poderão frequentar este curso jovens até aos 29 anos, com o 9º ano de escolaridade. Nova semana, novas alterações nos preços dos combustíveis, com as previsões do setor a apontarem para uma descida de 12 cêntimos no preço do gasóleo e 6 cêntimos na gasolina, caso se confirmem as previsões. De 22 a 28 de junho, o preço médio do gasóleo simples vai descer para 1,735 € por litro, enquanto o preço médio da gasolina simples 95 deverá descer para 1,858 € por litro.
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1: Rádio Porto Alegre vai iniciar mais uma série de programas para a estação quente do verão. Durante três meses, durante várias semanas, vamos ter essa oportunidade de contar com outros conteúdos que se vão assim enquadrar no calor do nosso Alto Alentejo e vamos ter aí mais conteúdos que estão em grande percentagem ligados também aos interesses, aos gostos do nosso auditório. Ora, vamos estrear no próximo domingo, dia 28 de junho, outra realidade que vai contar com vários episódios e que seguramente vai fazer a delícia de muitos dos nossos ouvintes. O título deste novo programa é A Herança de Tespis. Provavelmente muitos que estão agora a escutar esta nossa conversa, este momento, não imaginam nada do que é que nós estamos a falar, mas é um nome que está ligado ao teatro. Nós vamos apresentar na próxima semana, já no dia 28 de junho, um conjunto de episódios e de momentos que vão contar assim a história do teatro a nível mundial, depois também a nível regional. E desafiamos Higino Maroto, é ele que vai estar aos comandos deste podcast aqui na Rádio Porto Alegre. Ora, Higino Maroto, agradeço em meu nome, em nome da direção de programas da Rádio Porto Alegre, o facto de também estares aqui connosco na Rádio Porto Alegre. Ora, para já, a vida é feita de surpresas e este convite foi uma surpresa, certo?

0: Em primeiro lugar, muito boa tarde. Sim, César, foi uma surpresa esse convite que tu me fizeste em nome da Rádio Porto Alegre. E como é óbvio, tenho todo o gosto e o prazer de dizer sim, como é óbvio.
1: Portanto, este convite surgiu também graças ao programa Gentes da Gente, que faz com que aqui na Rádio Porto Alegre também se conheçam outras histórias de vida, outras pessoas, e houve aqui, num certo período da tua vida, uma ligação ao teatro através de atores, através de pessoas, membros que também estiveram ligados a esta grande arte da representação.
0: Sim, certo. Sim. Portanto, durante um período largo, convivi com muita gente do teatro, assisti a muitas peças, assisti a ensaios, publiquei as peças em papel, portanto em livros, em brochuras, etc. Passámos muitas horas de conversa e, inclusive, é como se constrói uma peça, como se sai uma peça, etc. Sim.
1: Tá, este convite surgiu como uma verdadeira surpresa, mas encaixou na perfeição.
0: Sim, digamos que sim. Digamos que da área cultural, dos livros, dos romances, poesia, teatro, cinema já não tanto. Houve uma altura que vi muito, mas depois não tinha tanta oportunidade nem tempo para ver cinema. Mas sim, portanto, é uma área que, não sendo um estudioso do teatro, portanto, posso ter algumas bases que me permitem ter essas conversas semanais durante um período, como tu disseste.
1: Sim. E o título deste programa, A Herança de Tespis. Porquê este título?
0: Porque o teatro começou na Grécia Antiga e esse foi o criador do teatro. Portanto, foi ele que pela primeira vez fez a representação de uma pequena história.
1: Foste, entretanto, fazendo a pesquisa, foste estando mais a par e tendo essa mesma documentação. Esta pessoa deixou-nos esta herança. Como é que era o teatro nessa altura da Grécia Antiga? Também nos consegues trazer esses momentos e esse tempo até ao século XXI?
0: Sim, portanto, eu não vou revelar aqui muito do que é o primeiro programa, né? Dizendo que o teatro nessa altura, como é óbvio, não era o que é hoje, né? Portanto, o teatro hoje é fundamentalmente em salas, grandes salas ou pequenas salas, com condições para os espectadores, quer de estarem comodamente sentados, quer do som, quer de luz, etc. Nessa altura, portanto, o teatro começou na rua e começou por um género de saltimbancos em que se recitava um texto feito anteriormente ou até inventado e que, portanto, se recitava perante as pessoas que iam passando e que só mais tarde é que se começaram a juntar em pequenos grupos para assistir a essa representação.
1: E como em tudo há evolução, ao longo destes próximos meses, destes vários episódios, vamos estar por Portugal, vamos conhecer atores, vamos imaginar e sentir o cheiro das salas de teatro?
0: Sim, sim, sim, sim. Vamos falar muito do teatro português. Portanto, este podcast, A Herança de Tespis, foca o início do teatro na Antiga Grécia e depois vai se centrar fundamentalmente no teatro português, desde o início, desde do pai fundador, que toda a gente sabe que é o Gil Vicente, e a importância que teve para o teatro, até depois ao teatro clássico, e vamos falar de grandes escritores e que contribuíram também muito para o teatro, até aos tempos de hoje. Portanto, é um conjunto de episódios que vai ter aqui também falar das salas, dos grandes teatros portugueses, de atores, o que é que representou o teatro para a evolução do nosso país nos vários campos, qual é o papel

0: ele que também teve como impulsionador de mudanças políticas e mudanças sociais. Portanto, toda esta panóplia de coisas, vamos abordá-la ao longo desses episódios.
1: E Gino Maroto, ao longo deste trabalho e este desafio lançado pela Rádio Porto Alegre, foste também ganhando entusiasmo? Imaginavas-te a ser também ouvinte e a escutar este programa? Será que este conteúdo vai vingar aqui na Rádio Porto Alegre?
0: O programa está feito, como é óbvio, portanto, um programa de divulgação vai pegar sempre em coisas históricas, em documentos que têm o conhecimento dessa época, mas vai procurar trazer, portanto, coisas novas, coisas que atraiam as pessoas em saber como é que foi isto, como é que foi aquilo, o que é que se fazia nesta época, o que é que se fazia na outra, qual a importância deste teatro na altura, ou deste tipo de teatro, qual o nome dos autores e dos atores principais, etc., dos escritores que escreviam teatro. Portanto, é nesse sentido. Será um programa que se procura, portanto, não ser um programa muito longo, entre 10, 15 minutos o máximo, e que tenha música representativa desses períodos históricos. Algumas frases ou algumas palavras ou algumas cenas podem inclusive ser documentadas, e também depois um texto alusivo às salas, aos atores, às companhias, às peças, etc.
1: Sim. Eu estou-me agora a recordar, por exemplo, nos anos 70, estou-me apenas e somente a focar nesta década. O teatro amador também tinha muita força aqui nas nossas zonas. Também vais mencionar o teatro amador?
0: Sim, vou exatamente. Portanto, até posso dizer que o nome que foi escolhido para esse podcast é Vozes da Resistência, e tem muito a ver com o teatro amador, os grupos independentes na década de 60, 70, os pequenos teatros que se faziam nas vilas e nas aldeias. Eu, por exemplo, lembro-me na minha aldeia de Barbacena haver um grupo amador que representava, não é? Também se vai procurar dar o maior número possível de elementos disponíveis sobre essa realidade, sim.
1: Já estamos muito curiosos. A estreia é dia 28 de junho aqui na Rádio Porto Alegre. E Gino Maroto, Herança de Téspis, qual é a mensagem, o convite que queres deixar aqui aos ouvintes da Rádio Porto Alegre?
0: É que, portanto, utilizem esse tempo que vai demorar cada programa para se divertirem, para, portanto, relembrarem algumas coisas e entrarem, portanto, num mundo muito importante, que é o teatro, que vai de sonho à utopia, à realidade, que fez mudar regimes, que fez cair governantes, por outro lado, que teve cenas e atores extraordinários, quer em Portugal, quer no mundo, que teve autores extraordinários também, músicas também que são passadas. Penso que, para além de se ficar com, para alguns será relembrar algumas coisas, para outros será, portanto, entrar em contacto com algumas coisas novas, mas que serão um tempo, esses 10, 15 minutos por cada episódio, que serão bem empregues, o tempo gasto a ouvir, sim.
1: E acima de tudo, dar cultura às pessoas.
0: É também uma vertente, ainda bem que disseste isso, que me passou na resposta anterior, sim. É evidente, sim, porque procura-se também que seja, portanto, o que se diz seja comprovado, seja a realidade do que aconteceu, portanto, seja pactos concretos. A partir daí, dar a conhecer peças, teatros em edifícios, peças de teatro, atores que tiveram um relevo importante, quer em Coimbra, quer no Porto, quer em Lisboa, quer, portanto,

0: no resto do país, e que ou estão esquecidos, ou é sempre bom ficarmos a conhecer um pouco mais, ficamos a saber um pouco mais.
1: Muita merda para este programa. Como se costuma dizer em teatro.
0: Exatamente, isso é uma frase que os atores dizem para eles, uns com os outros, quando vai começar uma peça. Muita merda, não é? Deixa-me só dizer uma coisa.
1: Sim, sim.
0: Muitas vezes os atores têm que improvisar em cena, porque esqueceram-se de uma deixa e têm que improvisar. Mas eu não estou a improvisar, portanto estou a tentar que seja uma coisa que seja interessante de ouvir e que fique alguma coisa na memória.
1: Agradecemos a tua presença, meu amigo. Certamente que vai ser muito rico este conteúdo na Rádio Porto Alegre. E fica o convite para os nossos ouvintes. A partir do dia 28 de junho, vamos estrear A Herança de Téspis, este conteúdo que vai contar a história do teatro e que vai seguramente ser do agrado dos nossos ouvintes, vai marcar presença na Rádio Porto Alegre.
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1: Na verdade, meditar é aprender a observar os pensamentos sem se perder neles. É criar um espaço entre aquilo que pensamos e aquilo que somos. A mente produz pensamentos constantemente, alguns úteis, outros repetitivos, outros ligados ao medo ou ao passado. Quando não os observamos, eles controlam-nos. Quando os observamos, ganhamos liberdade. Na física quântica, o observador influencia o fenómeno observado. Na vida interior acontece algo semelhante. Quando observamos um pensamento com consciência, ele começa a perder força automática. Meditar é sentar-se consigo próprio, mesmo que por poucos minutos, e permitir que a mente se revele tal como é, sem julgamento, sem luta.
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2: Tudo começou logo em janeiro, quando morreram 4 pessoas, sendo apenas uma menor. O governador, João Barreiros Garro, achou estranho, não o número de mortos, mas o facto de terem morrido mais adultos que crianças, o que não era normal. Mas admitiu que se tratasse de uma situação pontual. Em fevereiro, morreram 5 pessoas, todos adultos. O governador ficou agora mais preocupado. Ainda assim, pensou que a situação fosse resultado da fome provocada por uma seca severa que atingira a região. Mas, quando em março o número de mortes subiu para 13 e todos adultos, João Barreiros Garro não teve dúvidas de que estava perante um problema grave.
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1: A 24ª edição dos Jogos do Alto Alentejo terminou com um balanço positivo. A iniciativa, que pela primeira vez contou com a participação dos 15 concelhos do território, mobilizou cerca de 5 mil pessoas em dezenas de atividades, incluindo o desporto adaptado. Na sessão de encerramento que decorreu este domingo no Cineteatro de Nisa, o presidente da Comunidade Intermunicipal do Alto Alentejo, Joaquim Diogo, lançou um desafio para a edição de 2027, ano em que os Jogos do Alto Alentejo assinalam 25 edições. Os objetivos traçados pela CIMA passam por manter a união entre todos os municípios, ultrapassar significativamente o número de participantes e de atividades, integrar as escolas e reforçar o desporto adaptado.
2: Desde Campo Maior, onde fizemos uma festa magnífica de início destes Jogos do Alto Alentejo, até hoje tivemos quase 5 mil participantes nestes Jogos. Pela primeira vez, 15 municípios, todos os municípios do Alto Alentejo, dezenas e dezenas de iniciativas durante estes meses. É de facto um balanço muito, muito positivo, mas esse balanço deve-se a todos aqueles que quiseram participar de forma individual ou coletiva nestes Jogos. É de facto motivador para estes 15 municípios, que se desafiaram a investir nestes Jogos do Alto Alentejo, para todos os técnicos, todo o staff que está envolvido. É de facto muito motivador a resposta que estes Jogos de 2026, dos Jogos do Alto Alentejo, tiveram de todos e cada um de vocês. Queria dizer também que para o ano 2027 temos um desafio muito maior. São os 25 anos dos Jogos do Alto Alentejo, aos 25 edições. Queria dizer-vos que temos um objetivo ainda maior para esse ano. É, de facto, ultrapassar significativamente o número de participantes, poder alargar ainda mais iniciativas no ano 2027, olhar de uma forma diferente, eventualmente, para a ligação com as nossas escolas, de cada um dos municípios, podermos ainda fazer interações maiores entre aquilo que é o desporto adaptado que praticamos, um dos vértices que praticamos nestes Jogos do Alto Alentejo, e poder também, de alguma forma, fazer a partilha com cada um de vós, para podermos também ter uma maior consciência relativamente a essa cultura que é necessária colocar dentro destes 15 municípios e mantermos unidos. Mantermos unidos em 2027, conseguirmos que sejamos outra vez 15 municípios nestes próximos Jogos de 2027.
1: Na cerimónia, o anfitrião, Dinis Serra, presidente da Câmara de Nisa, disse que os Jogos do Alto Alentejo demonstram a força de um território que continua a acreditar que a união é o melhor caminho para enfrentar os desafios do presente e construir um futuro bem melhor.
3: Os Jogos do Alto Alentejo são a prova de que, quando existe vontade de cooperar, conseguimos construir projetos que ultrapassam as fronteiras de cada concelho e que reforçam um sentimento de pertença a uma comunidade maior, assente na solidariedade, na proximidade e, principalmente, no respeito mútuo. Num tempo em que tantas vezes se sublinham as diferenças, este projeto recorda-nos aquilo que verdadeiramente nos une: o orgulho das nossas terras, o compromisso com as nossas populações e a convicção de que o futuro do Alto Alentejo se constrói com cooperação, proximidade e espírito de equipa. Hoje, ao encerrarmos mais uma edição dos Jogos do Alto Alentejo, celebramos muito mais do que as atividades realizadas. Celebramos a amizade que nasceu e se fortaleceu entre cada participante. Celebramos a alegria dos reencontros. Celebramos a dedicação de todos os que tornam possível este projeto. E celebramos, acima de tudo, a força de um território que continua a acreditar que a união é o melhor caminho para enfrentar os desafios do presente e construir um futuro bem melhor.
1: Por último, a diretora regional do Alentejo, do Instituto Português do Desporto e Juventude, Maria Inês Guerreiro, sublinhou que os Jogos do Alto Alentejo cumprem com exatidão as diretrizes do Programa Nacional Desporto para Todos.

0: indicadores, ainda não totalmente conhecidos, desta edição demonstram uma capacidade de mobilização exemplar, da qual destaco três aspectos. Uma visão comum destes 15 municípios que ultrapassa os limites das fronteiras do concelho. A diversidade, foram disputadas provas em várias modalidades, indo ao encontro e numa lógica inclusiva e também individual. A heterogeneidade, o desporto chegou a todas as idades, afirmando a sua dimensão de transversalidade tão importante. Por este motivo, e como diretora do IPDJ, quero sublinhar que estes Jogos cumprem com exatidão a missão que o Instituto Português e que a Direção Regional preconizam. Ao descentralizar a prática desportiva e ao promover o desporto não federado, os Jogos do Alto Alentejo são um exemplo perfeito do caminho feito pelo Programa Nacional de Desporto para Todos, e já com muitos frutos.
1: A 24ª edição dos Jogos do Alto Alentejo, iniciativa promovida pela CIMA em parceria com os municípios, começou em março em Campo Maior e terminou este domingo em Nisa. O evento tem como principais objetivos a promoção da atividade física, do convívio intergeracional e da coesão territorial no Alto Alentejo. O distrito de Porto Alegre continua sob aviso amarelo de tempo quente, pelo menos até às 18 horas de terça-feira, de acordo com a informação do Instituto Português do Mar e da Atmosfera, do IPMA. Nos próximos dias, as temperaturas vão manter-se elevadas, com máximas a rondar os 40 graus e mínimas acima dos 20 graus Celsius. Segundo a previsão do IPMA para o distrito de Porto Alegre, esta segunda-feira há também possibilidade de aguaceiros e trovoada. Tiago Teutónio Pereira é o novo presidente da Federação Distrital de Porto Alegre do PS, sucedendo no cargo a Luís Moreira Testa. O presidente eleito, que liderou a única lista que se apresentou a sufrágio, obteve 434 votos no universo de 965 eleitores, tendo-se registado 19 votos em branco e 3 nulos. Em declarações aos jornalistas, sexta-feira à noite, na sede do PS em Porto Alegre, Teutónio Pereira destacou a afluência dos militantes, o que considera sinónimo de coesão, consenso, reforço da unidade do partido no distrito e ambição em relação ao território.
2: A surpresa foi de facto a afluência que os militantes do Partido Socialista acabaram por dar nesta noite. E em primeiro lugar, as primeiras palavras são de facto para quem participou neste processo eleitoral. Todos os militantes colaboraram na realização das mesas de voto, mas também todos os candidatos, porque nós hoje temos precisamente a eleição do Presidente da Federação, mas também dos 15 Presidentes de Conselhia e também dos delegados ao Congresso. Para além disso, nós tivemos também a eleição para as estruturas das mulheres socialistas e por isso gostava muito de cumprimentar Margarida Corinha, que acabou de ser eleita, como aumentamos também bastante a participação nas estruturas conselhias das mulheres socialistas. E por isso, hoje celebramos aquilo que é a grandeza do Partido Socialista no distrito, do legado que nos trouxe também até aqui, mas da projeção de futuro que nós queremos dar. E por isso, um agradecimento a todos aqueles que de alguma forma contribuíram para o ponto em que estamos neste momento, para a eleição que tivemos, mas também para a ambição que todos colocam no futuro. E é precisamente isso que hoje também acabamos por celebrar. Votaram mais de 450 pessoas, 450 militantes do Partido Socialista. Isso significa, em primeiro lugar, um grande projeto de coesão, de consenso, de reforço da unidade do Partido Socialista no distrito, mas demonstra também que as pessoas procuram que haja uma ambição em relação ao território.
1: Tiago Teutónio Pereira é o novo presidente da Federação Distrital do PS de Porto Alegre. A Câmara de Monforte vai alargar a oferta formativa no concelho até ao 12º ano, com o objetivo de fixar fixar os jovens e responder às carências na prestação de cuidados de saúde. Em declarações à Rádio Porto Alegre, o Presidente da Câmara de Monforte, Miguel Rasquinho, explicou que os jovens que pretendam concluir o 12º ano no Conselho já o podem fazer com o novo curso de aprendizagem de técnica auxiliar de saúde nível 4, equivalente

0: Valência ao 12º ano, ministrado pelo IFP de Porto Alegre em parceria com o município. O autarca destacou ainda as vantagens desta oferta educativa, com um forte potencial de empregabilidade, uma vez que o setor da prestação de cuidados de saúde debate-se atualmente com falta de técnicos qualificados.
1: De facto, isto é o concretizar também de uma promessa eleitoral, e as promessas eleitorais são para se cumprirem. Uma promessa eleitoral que na altura até deu alguma polémica, porque aquilo que nós dissemos é que queríamos aumentar a oferta formativa aqui em Monfort, nomeadamente com um curso até ao 12º ano. E foi isso que conseguimos neste contacto, neste protocolo que estamos a fazer com o IFP. Vamos fazer a oferta formativa de um curso de auxiliares de saúde, técnicos auxiliares de saúde, que dará naturalmente formação e uma qualificação académica até ao 12º ano, permitindo depois aos jovens que o venham a fazer desenvolverem a sua atividade nesta área ou então prosseguirem os seus estudos no ensino superior como qualquer outro curso normal, como é óbvio. Aliás, deixe-me dizer que nós escolhemos precisamente este curso porque foi uma manifestação das próprias IPSS do Conselho, nas reuniões que temos mantido com todas as IPSS do Conselho de Monfort, todos eles nos têm dito que a grande falta que têm é de mão de obra qualificada na área da prestação de cuidados de saúde, na área do acompanhamento dos idosos. E, portanto, daí a opção por este curso. Claro que sim, que teríamos outras opções, e claro que sim, que se no futuro vier a correr bem, poderemos abrir outras opções, mas esta é mesmo aquela que é a mais sentida pelas instituições do Conselho, e, portanto, daí este nosso investimento.
0: Já estão abertas as inscrições no IFP de Porto Alegre. Poderão frequentar este curso jovens até aos 29 anos, com o 9º ano de escolaridade. A 21ª edição da Feira Medieval de Belver, inaugurada sexta-feira ao final da tarde, leva centenas de pessoas àquela vila do Conselho de Gavião, turistas e mercadores que contribuem para a dinamização da economia local. Em declarações à Rádio Porto Alegre, Paulo Ventura, presidente da Junta de Freguesia de Belver, disse que o certame é um momento alto para habitantes, associações e coletividades.
2: É um momento alto da freguesia, sem dúvida. Atrai pessoas do mercado, toda a parte do país e até do estrangeiro, e é de facto um momento alto aqui para a comunidade, e a comunidade fica sempre satisfeita de ver alegria e folia na vila.
3: São 3 dias de festa com muitas centenas, se não milhares mesmo, de visitantes.
2: Sim, muitas. Há alturas que a gente não consegue quantificar o número de pessoas, mas sim, supera as centenas e entrar pelos milhares. Também privilegiamos a economia local, as associações que trabalham cá neste território todo o ano e que devem ser valorizadas nestes eventos. E ajuda muito a economia local, e isso é de valorizar o esforço que a Câmara Municipal tem feito ao longo destes anos para que este evento tenha sempre a dignidade e o sucesso que tem alcançado ao longo destes anos.
0: Na edição de 2026, o espaço volta a estar esgotado, com 40 expositores e tabernas com petiscos regionais do Conselho e de várias zonas do país, presentes na zona dedicada à gastronomia. Estela Pombo, diretora técnica do Centro Social Belverense, e Paulo Pratas, da Banda Juvenil do município de Gavião, atestam que a participação na feira é importante para a angariação de fundos.
4: Claro que sim, pelo convívio, pela aqui a boa disposição, não é? E é sempre importante participar, e pela receita, não é? Que estas instituições passam por grandes dificuldades económicas, e portanto é mais uma ajuda.
5: Pode ser um balão de oxigênio.
4: Exatamente.
5: Não tem mãos a medir o que é que trouxeram aqui para vender.
4: Olha, então, hoje temos sopa, portanto, a sopa do dia. Vamos ter várias sopas diferentes ao longo dos dias. Temos também bifanas, temos pão caseiro, temos as afamadas filhoses, tudo coisas que nós fazemos.
6: Nós já participamos há 5 anos, trazemos sempre o leitão, Santos de Leitão, que é uma referência, bifanas, e nós sempre criamos aqui alguns fundos, porque a banda também não vive, o dinheiro cai do céu, e então a direção tem que fazer algum esforço para adquirir mais fundos para proporcionar coisas diferentes aos nossos músicos.
5: Atualmente, quantos elementos é que tem a banda?
6: A banda neste momento tem 60 elementos. Nem toda a gente consegue ter este número de músicos que nós temos.
0: O evento que encerra este domingo conta, como é habitual, com vários espetáculos de dança, música, malabarismo e encenações históricas. Nova semana, novas alterações nos preços dos combustíveis.

0: com as previsões do setor a apontarem para uma descida de 12 cêntimos no preço do gasóleo e 6 cêntimos na gasolina, caso se confirmem as previsões. De 22 a 28 de junho, o preço médio do gasóleo simples vai descer para 1,735 euros por litro, enquanto o preço médio da gasolina simples 95 deverá descer para 1,858 euros por litro.
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4: Ora então, viva para todos, muito boa noite. Tenha a continuação de um excelente domingo na companhia da Rádio Porto Alegre. Estamos então com mais uma edição do Domingo à Fato. Mais do que um estilo de música, o fato é uma forma de viver e de sentir. Então vamos sentir o fato nestas horas aqui no Domingo à Fato. Boa noite, fique bem, vamos então ficar com o fato.

Boa noite para todos aqueles que estão na sintonia da Rádio Porto Alegre 100.5, 104.5 FM. Estamos com mais uma edição do Domingo a Fado. É assim todos os domingos, neste horário. Dizem que o fado é fato, e é verdade, e que vem de dentro da alma portuguesa. Também é verdade. E não há divisões a fazer, sem dúvida. É cantado por quem faz da voz a sua forma de vida. Boa noite. Vamos continuar com o fado na Rádio Porto Alegre.

0: E é assim para esta noite. Um Shile, uma guitarra portuguesa, uma voz e muito sentimento. Símbolo reconhecido de Portugal, esta simples imagem pode descrever o fato. Uma música do mundo, claro, que é somente portuguesa. Boa noite.
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1: Pela primeira vez, um código digital tomava uma decisão contra um cérebro humano. Foi a primeira vez que um humano conseguiu jogar contra uma máquina e perder. Em 1958, no Laboratório Nacional Brookhaven, William Higginbotham,

0: queria que as pessoas não morressem de tédio nas visitas ao laboratório.
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9: Muito boa noite para todos aqueles que estão na sintonia da Rádio Porto Alegre. Estamos então com mais uma edição do Domingo à Fado. Todos os domingos, na sua rádio, Rádio Porto Alegre, a mais ouvida do Alentejo. O fadista canta o sofrimento, a saudade de tempos passados, a saudade de um amor perdido, a tragédia, a desgraça, a sina e o destino, a dor, amor, ciúme, a noite, as sombras, os amores, desamores, a cidade, as misérias da vida. Critica também a sociedade e também, claro, canta a alegria. Por isso é que se diz assim: tudo isto é fado. Boa noite.

Para todos, mais uma vez, muito boa noite. Tenha a continuação de um excelente domingo na companhia da Rádio Porto Alegre. Se for de viagem neste momento, faça uma boa viagem, vá devagar, porque devagar se vai ao longe. Também se estiver a trabalhar, um bom trabalho na nossa companhia. Estamos então com o domingo a fado. E todos nós, portugueses, sentimos o fado. É tipicamente nosso e só nosso. Talvez nem sempre nós conseguimos explicar o que é o fado, porque é algo inato e é algo que nasce connosco. Vamos continuar com o fado neste domingo. Boa noite.

boa noite e espero que esteja a passar um ótimo domingo na companhia da Rádio Porto Alegre. É assim que acontece todos os domingos neste horário, domingo a fado. O que importa é sentir o fado, porque o fado acontece. Boa noite.

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5: E boa noite para todos aqueles que estão na sintonia da Rádio Porto Alegre. Muito obrigada por estarem aí. Estamos então com mais uma edição do Domingo à Fado. É assim todos os domingos neste horário. Tenha a continuação de um excelente domingo e vamos continuar por aqui com o Fado. O Fado é um estilo musical português geralmente cantado por uma só pessoa, um fadista. E acompanhado por uma guitarra clássica, viola, guitarra portuguesa, o Fado foi elevado à categoria de património cultural e imaterial da humanidade pela Unesco. O Fado é nosso, só nosso. Boa noite, vamos ouvir o Fado, vamos fazer silêncio, porque se vai ouvir cantar o Fado.

A continuação de um ótimo domingo na companhia da Rádio Porto Alegre. Estamos com mais um Domingo à Fato. Já sabes, esteja onde e com quem estiver. Fique sempre na companhia da Rádio Porto Alegre. Domingo à Fato, vamos continuar com silêncio, porque vamos ouvir cantar o fato. Boa noite, fique bem.

E o fado é o destino de cada um. É a nossa música, é português, é saudade, é o destino. Boa noite, domingo à fado, na Rádio Porto Alegre.

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11: E é assim o fato. Domingo a fato, todos os domingos, neste horário. Para todos, a continuação de uma ótima noite na companhia da Rádio Porto Alegre, 100.5, 104.5 FM e também através de Facebook e www.radioportalegre.pt. Vamos continuar com o fato e sabemos, todos nós sabemos sempre quando sentimos o fato, tal como a saudade. São patrimónios de Portugal, o fato e a saudade que andam lado a lado. Boa noite.

Bom, e assim mais um Domingo ao Fado. Tenha então a continuação de um excelente domingo na companhia da Rádio Porto Alegre. Já sabe que está com o Domingo ao Fado. E o fado, para nós portugueses, é sem dúvida mais do que uma música. Por isso é que é tão emocionante e arrepiante lembrar Amália Rodrigues. E cantar e ouvir Marisa, entre muitos outros, nos dias de hoje. Porque sentimos na nossa pele cada palavra, sem dúvida, cada nota da guitarra, cada som. E é isso que vamos continuar a fazer aqui neste domingo. Domingo ao Fado. Boa noite.

E assim o Domingo à Fato na sua rádio, todos os domingos, neste mesmo horário. Espero que esteja a passar uma ótima noite na nossa companhia. Se for também de viagem, uma boa viagem na companhia da Rádio Porto Alegre. E tudo isto é fato. O fato é a expressão maior que nasce da poesia, que vem da alma de um povo. Claro, só pode ser de um povo português. Boa noite.

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Noite, caras e caros ouvintes, de novo convosco para mais uma partilha de jazz na Rádio Porto Alegre. Vamos consagrar o programa desta noite, início de mais um verão, com um encontro entre duas grandes referências do jazz, o contrabaixista Charlie Aidan e o pianista Hank Jones. Vamos partilhar o álbum Steal Away, Spirituals, Hymns and Folk Songs. Como o título sugere, trata-se de

álbum dedicado a espirituais afro-americanos, hinos religiosos e canções tradicionais. Este álbum é considerado um dos grandes duos da história do jazz. Tem o selo Verve e data de 1995.

Temos estado a escutar peças do álbum de Charlie Haden e Hank Jones, Still Away. Escutamos em primeiro lugar It's Me, O Lord, Standing in the Need of Prayer. Depois Nobody Knows the Trouble I've Seen. E por último Spiritual. Prosseguimos com mais duas peças, Wade in the Water e depois Swing Low Sweet Chariot.

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9: De novo convosco, caras e caros ouvintes. Continuamos a partilhar o álbum Steal Away, Spirituals, Hymns and Folk Songs, um álbum de Charlie Hayden e Hank Jones. Como temos escutado, trata-se de um álbum num registro sereno, introspectivo e litúrgico.

escutamos L'amour de moi. Prosseguimos com Danny Boy, uma canção tradicional irlandesa.

Continuamos com a peça que dá título ao álbum, Still Away, uma peça com uma atmosfera bem religiosa.

Prosseguimos com We Shall Overcome, uma canção ligada ao movimento dos direitos civis dos Estados Unidos da América do Norte.

Vamos concluir o programa desta noite com mais uma peça do álbum de Charlie Aidan e Hank Jones, Steal Away, Spirituals, Hymns and Folk Songs. A peça com que vamos concluir o programa desta noite tem como título My Lord, What a Morning. Continuação de um bom domingo, caras e caros ouvintes.

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1: Hoje começo como acabei o episódio anterior. 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Doença agressiva cujas extensões se espalham pelo corpo humano. Digo isto porque nos dias de hoje a palavra cancro já não é sinónimo de morte. Ou seja, pelo contrário, cada vez mais a medicina vai evoluindo dia a dia, ainda bem, para cada doente isso é espetáculo, e cada vez mais as pessoas vão sobrevivendo, o que para mim me dá um grande alento. Temos que pensar positivo, não criar minhocas na cabeça, confiar no nosso especialista de oncologia, porque às vezes tumores também são benignos e outros malignos, principalmente esses. O dia 10 de junho de 2018, dia de Portugal e das comunidades portuguesas. Fui internado no Hospital Espírito Santo em Évora para, no dia seguinte, ser operado à já citada bexiga, que cada dia que passava me incomodava cada vez mais. Fui para o Bloco.
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1: A 24ª edição dos Jogos do Alto Alentejo terminou com um balanço positivo. A iniciativa, que pela primeira vez contou com a participação dos 15 concelhos do território, mobilizou cerca de 5 mil pessoas em dezenas de atividades, incluindo o desporto adaptado. Na sessão de encerramento que decorreu este domingo no Cineteatro de Nisa, o presidente da Comunidade Intermunicipal do Alto Alentejo, Joaquim Diogo, lançou um desafio para a edição de 2027, ano em que os Jogos do Alto Alentejo assinalam 25 edições. Os objetivos traçados pela CIMA passam por manter a união entre todos os municípios, ultrapassar significativamente o número de participantes e de atividades, integrar as escolas e reforçar o desporto adaptado.
2: Desde Campo Maior, onde fizemos uma festa magnífica de início destes Jogos do Alto Alentejo, até hoje tivemos quase 5 mil participantes nestes Jogos. Pela primeira vez, 15 municípios, todos os municípios do Alto Alentejo, dezenas e dezenas de iniciativas durante estes meses. É de facto um balanço muito, muito positivo, mas esse balanço deve-se a todos aqueles que quiseram participar de forma individual ou coletiva nestes Jogos. É de facto motivador para estes 15 municípios, que se desafiaram a investir nestes Jogos do Alto Alentejo, para todos os técnicos, todo o staff que está envolvido. É de facto muito motivador a resposta que estes Jogos de 2026, dos Jogos do Alto Alentejo, tiveram de todos e cada um de vocês. Queria dizer também que para o ano 2027 temos um desafio muito maior. São os 25 anos dos Jogos do Alto Alentejo, ou as 25 edições. Queria dizer-vos que temos um objetivo ainda maior para esse ano. É, de facto, ultrapassar significativamente o número de participantes, poder alargar ainda mais iniciativas no ano 2027, olhar de uma forma diferente, eventualmente, para a ligação com as nossas escolas, de cada um dos municípios, podermos ainda fazer interações maiores entre aquilo que é o desporto adaptado que praticamos, um dos vértices que praticamos nestes Jogos do Alto Alentejo, e poder também, de alguma forma, fazer a partilha com cada um de vós para podermos também ter uma maior consciência relativamente a essa cultura que é necessária colocar dentro destes 15 municípios e mantermos unidos. Mantermos unidos em 2027, conseguirmos que sejamos outra vez 15 municípios nestes próximos Jogos de 2027.
1: Na cerimónia, o anfitrião, Dinis Serra, presidente da Câmara de Nisa, disse que os Jogos do Alto Alentejo demonstram a força de um território que continua a acreditar que a união é o melhor caminho para enfrentar os desafios.

0: desafios do presente e construir um futuro bem melhor.
1: Os Jogos do Alto Alentejo são a prova de que, quando existe vontade de cooperar, conseguimos construir projetos que ultrapassam as fronteiras de cada concelho e que reforçam um sentimento de pertença a uma comunidade maior, assente na solidariedade, na proximidade e, principalmente, no respeito mútuo. Num tempo em que tantas vezes se sublinham as diferenças, este projeto recorda-nos aquilo que verdadeiramente nos une: o orgulho das nossas terras, o compromisso com as nossas populações e a convicção de que o futuro do Alto Alentejo se constrói com cooperação, proximidade e espírito de equipa. Hoje, ao encerrarmos mais uma edição dos Jogos do Alto Alentejo, celebramos muito mais do que as atividades realizadas. Celebramos a amizade que nasceu e se fortaleceu entre cada participante. Celebramos a alegria dos reencontros. Celebramos a dedicação de todos os que tornam possível este projeto. E celebramos, acima de tudo, a força de um território que continua a acreditar que a união é o melhor caminho para enfrentar os desafios do presente e construir um futuro bem melhor.
0: Por último, a diretora regional do Alentejo, do Instituto Português do Desporto e Juventude, Maria Inês Guerreiro, sublinhou que os Jogos do Alto Alentejo cumprem com exatidão as diretrizes do Programa Nacional Desporto para Todos.
2: Os indicadores, ainda não totalmente conhecidos, desta edição demonstram uma capacidade de mobilização exemplar, da qual destaco três aspectos. Uma visão comum destes 15 municípios que ultrapassa os limites das fronteiras do concelho. A diversidade, foram disputadas provas em várias modalidades, indo ao encontro e numa lógica inclusiva e também individual. A heterogeneidade, o desporto chegou a todas as idades, afirmando a sua dimensão de transversalidade tão importante. Por este motivo, e como diretora do IPDJ, quero sublinhar que estes Jogos cumprem com exatidão a missão que o Instituto Português e que a Direção Regional preconizam. Ao descentralizar a prática desportiva e ao promover o desporto não federado, os Jogos do Alto Alentejo são um exemplo perfeito do caminho feito pelo Programa Nacional de Desporto para Todos, e já com muitos frutos.
0: A 24ª edição dos Jogos do Alto Alentejo, iniciativa promovida pela CIMA em parceria com os municípios, começou em março em Campo Maior e terminou este domingo em Nisa. O evento tem como principais objetivos a promoção da atividade física, do convívio intergeracional e da coesão territorial no Alto Alentejo. O distrito de Porto Alegre continua sob aviso amarelo de tempo quente, pelo menos até às 18 horas de terça-feira, de acordo com a informação do Instituto Português do Mar e da Atmosfera, do IPMA. Nos próximos dias, as temperaturas vão manter-se elevadas, com máximas a rondar os 40 graus e mínimas acima dos 20 graus Celsius. Segundo a previsão do IPMA para o distrito de Porto Alegre, esta segunda-feira há também possibilidade de aguaceiros e trovoada. Tiago Teutónio Pereira é o novo presidente da Federação Distrital de Porto Alegre do PS, sucedendo no cargo a Luís Moreira Testa. O presidente eleito, que liderou a única lista que se apresentou a sufrágio, obteve 434 votos num universo de 965 eleitores, tendo-se registado 19 votos em branco e 3 nulos. Em declarações aos jornalistas, sexta-feira à noite, na sede do PS em Porto Alegre, Teutónio Pereira destacou a afluência dos militantes, o que considera sinónimo de coesão, consenso, reforço da unidade do partido no distrito e ambição em relação ao território.
3: A surpresa foi de facto a afluência que os militantes do Partido Socialista acabaram por dar nesta noite. E em primeiro lugar, as primeiras palavras são de facto para quem participou neste processo eleitoral. Todos os militantes colaboraram na realização das mesas de voto, mas também todos os candidatos, porque nós hoje temos precisamente a eleição do Presidente da Federação.

0: mas também dos 15 presidentes de concelhia e também dos delegados ao Congresso. Para além disso, nós tivemos também a eleição para as estruturas das mulheres socialistas e por isso gostava muito de cumprimentar Margarida Corinha, que acabou de ser eleita, como aumentamos também bastante a participação nas estruturas concelhias das mulheres socialistas. E por isso, hoje celebramos aquilo que é a grandeza do Partido Socialista no distrito, do legado que nos trouxe também até aqui, mas da projeção de futuro que nós queremos dar. E por isso, um agradecimento a todos aqueles que de alguma forma contribuíram para o ponto em que estamos neste momento, para a eleição que tivemos, mas também para a ambição que todos colocam no futuro. E é precisamente isso que hoje também acabamos por celebrar. Votaram mais de 450 pessoas, 450 militantes do Partido Socialista. Isso significa, em primeiro lugar, um grande projeto de coesão, de consenso, de reforço da unidade do Partido Socialista no distrito, mas demonstra também que as pessoas procuram que haja uma ambição em relação ao território.
1: Tiago Teutónio Pereira é o novo presidente da Federação Distrital do PS de Porto Alegre. A Câmara de Monforte vai alargar a oferta formativa no concelho até ao 12º ano, com o objetivo de fixar os jovens e responder às carências na prestação de cuidados de saúde. Em declarações à Rádio Porto Alegre, o presidente da Câmara de Monforte, Miguel Rasquinho, explicou que os jovens que pretendam concluir o 12º ano no concelho já o podem fazer com o novo curso de aprendizagem de técnica auxiliar de saúde nível 4, equivalência ao 12º ano, ministrado pelo IFP de Porto Alegre em parceria com o município. O autarca destacou ainda as vantagens desta oferta educativa, com um forte potencial de empregabilidade, uma vez que o setor da prestação de cuidados de saúde debate-se atualmente com falta de técnicos qualificados.
2: De facto, isto é o concretizar também de uma promessa eleitoral, e as promessas eleitorais são para se cumprirem. Uma promessa eleitoral que na altura até deu alguma polémica, porque aquilo que nós dissemos é que queríamos aumentar a oferta formativa aqui em Monforte, nomeadamente com um curso até ao 12º ano. E foi isso que conseguimos neste contacto, neste protocolo que estamos a fazer com o IFP. Vamos fazer a oferta formativa de um curso de auxiliares de saúde, técnicos auxiliares de saúde, que dará naturalmente formação e uma qualificação académica até ao 12º ano, permitindo depois aos jovens que o venham a fazer desenvolverem a sua atividade nesta área ou então prosseguirem os seus estudos no ensino superior, como qualquer outro curso normal, como é óbvio. Aliás, deixe-me dizer que nós escolhemos precisamente este curso porque foi uma manifestação das próprias IPSS do Conselho, nas reuniões que temos mantido com todas as IPSS do Conselho de Monforte, todos eles nos têm dito que a grande falta que têm é de mão de obra qualificada na área da prestação de cuidados de saúde, na área do acompanhamento dos idosos. E, portanto, daí a opção por este curso. Claro que sim, que teríamos outras opções, e claro que sim, que se no futuro vier a correr bem, poderemos abrir outras opções, mas esta é mesmo aquela que é mais sentida pelas instituições do Conselho, e, portanto, daí este nosso investimento.
1: Já estão abertas as inscrições no IFP de Porto Alegre. Poderão frequentar este curso jovens até aos 29 anos, com o 9º ano de escolaridade. Nova semana, novas alterações nos preços dos combustíveis, com as previsões do setor a apontarem para uma descida de 12 cêntimos no preço do gasóleo e 6 cêntimos na gasolina. Caso se confirmem as previsões de 22 a 28 de junho, o preço médio do gasóleo simples vai descer para 1,735 euros por litro, enquanto o preço médio da gasolina simples 95 deverá descer para 1,858 euros por litro.
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1: Pela primeira vez, um código digital tomava uma decisão contra um cérebro humano. Foi a primeira vez que um humano conseguiu jogar contra uma máquina e perder. Em 1958, no Laboratório Nacional Brookhaven, William Higginbotham só queria que as pessoas não morressem de tédio nas visitas ao laboratório.
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